0: auxiliar fez diferença na rotina da sua família.
1: Eu acho que a primeira palavra que me vem é segurança. Segurança de saber que você não está só e que você está com profissionais que vai te apoiar. Você veja hoje, eles chegaram aqui e já resolveram muitas coisas, né? E isso para nós é uma segurança muito grande, saber que você pode contar.
0: Para ampliar esse cuidado e reduzir as dificuldades enfrentadas pelas famílias, o Sistema Único de Saúde está fortalecendo o atendimento domiciliar realizado pelo programa Melhor em Casa. Foram habilitadas novas equipes multiprofissionais especializadas para apoio à reabilitação, que vão atender 21 municípios com menos de 20 mil habitantes. São profissionais de diferentes áreas da saúde. O coordenador-geral de atenção domiciliar do Ministério da Saúde, Tarcísio Nema de Aquino, explica que tipo de cuidados serão oferecidos.
2: Então é fisioterapeuta, terapeuta ocupacional, fonoaudiólogo, cirurgião dentista, farmacêutico, psicólogo, assistente social, nutricionista. Então são profissionais que integram a equipe para levar a reabilitação, né, a recuperação do paciente, o cuidado de nível especializado dentro do domicílio.
0: O atendimento é destinado principalmente a pacientes que receberam alta hospitalar, mas ainda precisam de acompanhamento intensivo para recuperar movimentos, autonomia e independência. O cuidado também ajuda a evitar novas internações e garante a continuidade do tratamento perto da família, explica Eliana Peixoto, fonoaudióloga da equipe de atendimento em Brasília.
3: A gente faz esse atendimento dando qualidade de vida para o paciente, melhorando a condição de atendimento dentro da família, ajustando a vida daquela família com aquela nova realidade de paciente, né, acamado, instruindo. A nossa atividade dentro do lar do paciente é uma atividade de educação continuada.
0: A expansão das equipes do Melhor em Casa contou com investimento anual de R$3.400.000. Hoje, mais de 1.000 municípios já são beneficiados pelo programa em todo o país. Reportagem Pablo Mundim.
4: E como ouvimos aí na reportagem, o programa Melhor em Casa é fundamental para diminuir a hospitalização de pacientes em todo o país.
5: Mas o governo do Brasil identificou uma lacuna no cuidado continuado de uma parcela específica da população, os idosos.
4: Atualmente são 36 milhões de pessoas idosas, sendo 3 milhões com dificuldades de locomoção ou que têm restrição para sair de casa. Isso representa 10% da população idosa.
5: E para garantir um envelhecimento saudável, o Ministério da Saúde lançou hoje o Programa de Atenção Domiciliar à Pessoa Idosa, o PAD Brasil.
4: O investimento será de R$163.200.000 em 2026, com projeção de mais de R$329 milhões no próximo ano.
5: Na prática, o programa vai funcionar com equipes multiprofissionais, trabalhando em conjunto com as equipes de saúde da família.
4: O ministro da Saúde, Alexandre Padilha, detalhou como essas equipes vão atuar para dar suporte a pacientes e aos seus familiares.
6: Essas equipes vão lá, vão cuidar desse idoso que está acamado. Então, elas têm uma relação direta com os médicos da família e comunidade, com os profissionais da atenção primária em saúde, mas passam a ter o papel específico de, todo dia, pegar o automóvel do programa, visitar o idoso acamado. Ou seja, com isso você consegue colocar mais um time para dar conta dessas visitas ao idoso acamado, que muitas vezes não sai de casa, não tem condições de sair de casa, muitas vezes o cuidador tem que ficar o tempo todo com ele lá. Então, essas equipes vão fazer essas visitas, orientar melhor o cuidador, também cuidar do cuidador de uma certa forma.
5: Além do PAD Brasil, também foi lançada a Caderneta Brasileira da Pessoa Idosa.
4: O documento já está disponível em formato digital dentro da plataforma Meu SUS Digital, integrada à conta gov.br, e permite o acompanhamento dos dados de saúde do idoso.
5: Empresas, pesquisadores e startups da área de saúde agora contam com um novo guia para ajudar a transformar tecnologias em soluções disponíveis no SUS.
4: Os dispositivos médicos fazem parte da rotina dos serviços de saúde e incluem desde curativos e ataduras até próteses e tecnologias com inteligência artificial.
5: Atualmente, existem mais de 2 milhões de tipos diferentes desses dispositivos no mundo.
4: Segundo o Ministério da Saúde, o avanço tecnológico amplia as possibilidades de atendimento e contribui para melhorar a qualidade de vida dos pacientes.
5: A publicação reúne orientações sobre financiamento, pesquisa, desenvolvimento, regulação e incorporação dos dispositivos na rede pública de saúde.
4: O material está disponível gratuitamente para consulta em gov.br/saúde.
5: As ações de combate ao trabalho infantil alcançaram o melhor resultado da última década.
4: Mais de 4 mil crianças e adolescentes foram afastados dessa condição, especialmente as que estavam mais vulneráveis.
7: No Brasil, o trabalho infantil é proibido de forma geral para quem tem menos de 16 anos. Quem tem mais de 14 anos pode atuar, mas na condição de aprendiz. Para fazer cumprir a lei, os órgãos de fiscalização brasileiros têm trabalhado cada vez mais. Em 2025, 4.318 crianças e adolescentes foram afastados do trabalho infantil no Brasil. É o melhor desempenho dos últimos 10 anos, resultado das mais de 10 mil ações de fiscalização realizadas pelos auditores fiscais do trabalho. Os primeiros 4 meses de 2026 demonstram a continuidade desse trabalho, como explicou o coordenador de erradicação e fiscalização do trabalho infantil, Roberto Padilha.
8: Os dados parciais de 2026 apontam mais de 1.100 crianças e adolescentes afastadas do trabalho infantil, dados parciais até abril. Nesse mês de junho, estamos realizando um grande operativo nacional de combate ao trabalho infantil. Já estamos recebendo dados da fiscalização em diversos estados e com certeza teremos realmente um aumento nesses números de crianças e adolescentes retirados do trabalho infantil.
7: O foco é o combate aos casos mais graves. Esse trabalho é um esforço integrado do governo federal com redes de proteção social, conselhos tutelares e instituições parceiras. E as ações vão além de tirar as crianças e adolescentes de situações de trabalho. Elas garantem o direito básico dos menores de 18 anos, de crescerem e se desenvolverem, livres de exploração ou violência. Michele Antunes, líder de projetos de uma fundação que luta pela defesa dos direitos da criança e do adolescente, explica a importância dessa medida.
9: A criança, ela precisa estar na escola, ela precisa estar brincando, ela precisa estar se desenvolvendo de uma forma muito saudável. Então, quando ela está dentro desse ambiente do trabalho infantil e sofrendo essa violação, consequentemente ela vai ter sim um desenvolvimento extremamente prejudicado e ela vai estar muito mais vulnerável a sofrer outros tipos de violação, outros tipos de violência, né?
7: Para denúncias de casos de trabalho infantil, o Ministério do Trabalho e Emprego disponibiliza um canal exclusivo, o sistema IP Trabalho Infantil, que pode ser acessado pelo endereço iptrabalhoinfantil.trabalho.gov.br. Reportagem Márcia Fernandes.
5: E é sempre bom lembrar, denúncias de casos de trabalho infantil também podem ser feitas pelo Disque 100, que é o canal de denúncias de violações de direitos humanos oficial do governo federal.
4: O presidente da República em exercício, Geraldo Alckmin, vetou integralmente o projeto que instituía o contrato do primeiro emprego.
5: Na prática, a proposta reduzia encargos trabalhistas e previdenciários para empregadores que contratassem jovens entre 18 e 29 anos sem experiência formal no mercado de trabalho.
4: De acordo com o veto publicado hoje no Diário Oficial da União, o projeto de lei era inconstitucional e contrariava o interesse público na formação educacional de jovens.
10: O presidente em exercício, Geraldo Alckmin, vetou integralmente o projeto de lei que criava o chamado contrato do primeiro emprego para jovens de 18 a 29 anos. A mensagem de veto foi publicada no Diário Oficial da União desta quinta-feira, 18 de junho. Segundo o governo federal, a proposta previa jornada de até 44 horas semanais, o que contraria a defesa da redução da carga horária de trabalho e dificultaria a conciliação entre emprego e estudos. O texto também concedia benefícios tributários e previdenciários aos empregadores, sem oferecer garantias adicionais aos jovens trabalhadores. Outro argumento apresentado é que a medida poderia desestimular a contratação por meio da Lei da Aprendizagem, considerada uma das principais portas de entrada para o mercado formal de trabalho. De acordo com o Ministério do Trabalho e Emprego, mais de 6 milhões de jovens já foram beneficiados pela modalidade nos últimos 26 anos. Em março deste ano, o país registrou mais de 700 mil contratos ativos de aprendizagem, o maior número da série histórica. Lucília Araújo para a Voz do Brasil.
5: Pois é, como nós acabamos de ouvir na reportagem de Lucília Araújo, a Lei de Aprendizagem Profissional é a principal porta de entrada para jovens sem experiência no mercado de trabalho e ela vem registrando crescimento.
4: Segundo dados do novo CAGED, só entre janeiro e abril deste ano foram quase 55 mil novas contratações.
5: O resultado foi impulsionado pela indústria e pelo fortalecimento de políticas de aprendizagem profissional, que respeita os horários escolares e os direitos dos adolescentes e jovens adultos.
11: O Brasil alcançou um recorde histórico. 726 mil jovens aprendizes com contratos ativos. Só nos quatro primeiros meses do ano foi registrado um saldo positivo de quase 55 mil novas contratações. A indústria liderou a geração de vagas, seguido pelos setores de serviços, comércio, construção civil e agropecuária. Os dados reforçam o crescimento da aprendizagem profissional como principal porta de entrada dos jovens no mercado de trabalho. A contratação é obrigatória para estabelecimentos de qualquer setor que tenham pelo menos 7 empregados em funções que demandem a formação profissional. Essas empresas devem preencher entre 5 a 15% do seu quadro de funcionários com jovens aprendizes. Podem participar quem tem entre 14 e 24 anos incompletos. De acordo com a lei da aprendizagem, o contrato tem caráter especial e duração máxima de 2 anos. O jovem aprendiz tem carteira de trabalho assinada e a garantia de direitos trabalhistas e previdenciários, além de proteções específicas. Cleide Lopes, para a Voz do Brasil.
4: Mais de 55 milhões de brasileiros já emitiram a carteira de identidade nacional.
5: O documento, que está substituindo gradualmente o RG, é mais moderno, seguro e completo.
4: E vale em todo o território nacional, com o CPF como número único de identificação.
12: No Brasil, mais de 1 milhão de carteiras de identidade nacional são emitidas por mês, segundo dados divulgados pelo Ministério da Justiça e Segurança Pública. O novo modelo está disponível desde 2022 e a emissão do documento pode ser agendada nos institutos de identificação dos estados e do Distrito Federal. O maranhense Alcemir Chaves de Araújo conseguiu marcar o atendimento com a ajuda da filha. Aos 74 anos, ele diz que quer trocar o documento para ter mais tranquilidade.
13: Aí a minha filha achou melhor tirar logo essa identidade nova, né? Porque a velha estava boa, né? Mas eu me apressei logo, de bora logo tirar logo isso. Aí a velha fica logo livre, de cabeça fria. Né?
12: Assim como o Alcemir, mais de 55 milhões de brasileiros já emitiram a carteira de identidade nacional em todo o Brasil. A troca é obrigatória, mas o modelo antigo vale até 2032. Para a coordenadora-geral de Modernização Tecnológica do Ministério da Justiça e Segurança Pública, Beatriz Figueiredo, a grande vantagem da carteira de identidade nacional é a utilização do CPF como número único de identificação.
14: Ela traz de novo uma identidade mais integrada, mais segura e mais moderna, porque ela substitui, vai substituir gradualmente o antigo RG, ela sim, que usa um número único, que é o número do CPF, que vai ser válido em todo o Brasil. Então a gente acaba com aquela possibilidade de ter um número de RG diferente em cada estado, e isso vai unificar a identificação pelo CPF, né? Que a gente tem um CPF único. Então isso reduz a duplicidade e aumenta muito a segurança dos nossos dados.
12: A versão digital da carteira, integrada ao gov.br, permite incluir outros documentos e registros do cidadão, como CNH, título de eleitor, dispensa militar, carteira de trabalho e cartão SUS. Para tirar o documento, é só acessar gov.br/identidade e agendar a expedição. É preciso apresentar a certidão de nascimento ou de casamento. A primeira via do documento é gratuita. Reportagem Gabriela Noronha.
5: 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Previsões do Instituto Nacional de Meteorologia, o INMET, confirmam que este ano vai ocorrer o fenômeno El Niño.
4: Isso significa risco de seca na faixa norte das regiões norte e nordeste, enquanto favorece grandes volumes de chuva no sul do país.
5: Por isso, o Brasil já está se preparando para eventos extremos. É o que afirmou o ministro Valdez Góes, da Integração e do Desenvolvimento Regional, durante o programa Bom Dia, Ministro, produzido pela Empresa Brasil de Comunicação, nesta quinta-feira.
15: Nós estamos com uma sala de situação já montada pelo governo federal, já existem 20 ministérios mobilizados, a Defesa Civil Nacional, o SEMADEM, o IMET e o INPE fazem reuniões frequentes, inclusive com as defesas civis estaduais e municipais de norte a sul deste país, ou seja, toda uma experiência já acumulada e uma preparação e uma determinação do governo do presidente Lula de que a vigilância, o monitoramento e a mobilização e os planos de contingência e a relação e proximidade com os estados e municípios está em curso.
4: Valdez Góes afirmou que o El Niño deve chegar ao Brasil a partir de julho e a Defesa Civil Nacional e seus sistemas de alerta estão de prontidão.
5: Órgãos ambientais como o IBAMA e o ICMBio também vêm trabalhando na prevenção aos incêndios florestais com a contratação de profissionais e a orientação a fazendeiros sobre o não uso de fogo.
4: Mais de 3 milhões de reais investidos na aquisição de alimentos para impulsionar a agricultura familiar e o abastecimento no estado do Pará.
5: A iniciativa da Conab, em parceria com os Ministérios do Desenvolvimento Social e do Desenvolvimento Agrário, busca combater a insegurança alimentar e nutricional no âmbito do Programa de Aquisição de Alimentos, o PA.
4: O presidente da Conab, Silvio Porto, destaca o impacto dessas medidas na segurança alimentar da região.
16: São 96 milhões de reais que nós investimos na aquisição de alimentos dos mais diversos aqui do estado do Pará, valorizando a cultura, a produção e a alimentação regional. Nós estamos, dessa forma, conseguindo valorizar essa produção que vem de assentamentos, da agricultura familiar, de extrativistas e indígenas.
5: Com os investimentos, mais de 140 toneladas de alimentos produzidos no estado serão destinadas a cozinhas solidárias e redes socioassistenciais, combatendo diretamente a fome na região.
4: Outro destaque é a modernização da unidade armazenadora de Ananindeua, que recebeu melhorias na estrutura e teve a capacidade ampliada para mais de 17 mil toneladas, como detalha Silvio Porto.
16: Nós saímos de 3.500 toneladas para 21 mil toneladas. Essa unidade armazenadora, ela se torna um polo relevante do ponto de vista do abastecimento aqui para o Pará, mas também para a região da Amazônia.
5: E essas foram as notícias do governo do Brasil.
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4: Fique agora com as notícias do Poder Judiciário e do Congresso Nacional. Boa noite.
5: Boa noite para você e até amanhã.
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19: STF decide que é inadmissível a validade de provas em processo envolvendo crime sexual quando ocorrer constrangimento da vítima durante a audiência de instrução.
20: Crime da 113 Sul. STJ inicia sessão virtual para julgamento de recurso do Ministério Público.
19: O presidente do TSE afirma que discurso de ódio ameaça a democracia.
20: Boa noite, eu sou Marcela Luiza.
19: Eu sou Walter Lima.
20: Por unanimidade, o plenário do Supremo Tribunal Federal reconheceu a nulidade de provas produzidas em audiências sobre crimes sexuais quando a vítima é submetida a humilhações, constrangimentos e violações da dignidade.
19: O caso chegou ao Supremo em março do ano passado. O recurso foi apresentado pela defesa da vítima, que questionava a decisão do Superior Tribunal de Justiça, que rejeitou o pedido de nulidade da audiência de instrução.
20: O ponto central no STF foi sobre definir se uma prova produzida em ambiente de violação à dignidade da vítima pode ser considerada válida.
19: Com o reconhecimento da nulidade da audiência, o processo foi anulado e o caso deve retomar a fase de instrução na primeira instância.
20: STJ começa a sessão virtual de julgamento de recurso sobre o caso conhecido como crime da 113 Sul.
19: Esse crime se refere ao assassinato em 2009 do ex-ministro do TSE, José Guilherme Vilela, da esposa dele, Maria Carvalho Mendes Vilela, e da empregada da família, Francisca Nascimento da Silva. Repórter Fátima Uchoa.
1: O crime ocorreu no apartamento da família, na quadra 113 Sul, em Brasília. Adriana Vilela, filha do casal, foi condenada por júri popular a 61 anos de prisão, acusada de ser a mandante dos assassinatos. Em 2025, a sexta turma do STJ anulou a condenação, acolhendo a alegação de cerceamento de defesa. O Ministério Público do DF recorreu desse entendimento e pediu agora que a condenação fosse restaurada e que a ré cumprisse imediatamente a pena. Mas vale ressaltar, na sessão virtual, os ministros da sexta turma não discutem a culpa ou a inocência de Adriana Vilela. O ministro relator Sebastião Reis Júnior votou para manter anulada a condenação. Se não houver pedidos de adiamento, a sessão virtual de julgamento deve permanecer aberta por 7 dias.
20: Presidente do Tribunal Superior Eleitoral afirma que discurso de ódio ameaça a democracia.
19: Ministro Cássio Nunes Marques reforça compromisso com eleições livres, inclusivas e seguras. Fábio Ruas.
21: A afirmação do ministro Cássio Nunes Marques foi durante a sessão plenária do TSE desta quinta-feira. Antes de iniciar os julgamentos, o presidente do TSE mencionou o Dia Internacional de Combate ao Discurso de Ódio, data instituída pela Assembleia Geral da ONU em 2021. Disse que a divergência de ideias é legítima e necessária, mas não pode ser confundida com ataques à honra, práticas discriminatórias ou tentativas de desumanizar adversários políticos.
20: Último dia da itinerância da Justiça do Trabalho na aldeia Manga, em Oiapoque.
19: Teve audiências judiciais e outros serviços de cidadania, tudo de graça. Rafael Silva.
22: A Justiça do Trabalho realizou 28 audiências judiciais presenciais, híbridas e virtuais na aldeia Manga nesse último dia de itinerância cidadania aqui com você. Indígenas de outras comunidades enfrentaram até 6 horas de barco para colocar um ponto final nesses processos trabalhistas, que envolvem questões como férias não pagas, saque de FGTS e recebimento de verbas rescisórias. Além disso, o polo de saúde da aldeia Manga ficou lotado ao oferecer atendimento médico, fisioterapêutico, psicológico e odontológico especializado. Neste sábado e domingo vai ser a vez de levar esses serviços à população da aldeia Espírito Santo, na mesma região. Para chegar lá, dessa vez, só de barco. O mutirão pretende fazer até 2 mil atendimentos.
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20: Uma boa noite.
19: E até amanhã.
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24: Eu sou Paula Groba.
25: E eu sou Humberto Pinheiro.
24: E estes são os destaques de hoje do Jornal do Senado, que começa agora.
25: PEC do Banco Central terá calendário de votação definido nos próximos dias.
24: Avança fiscalização mais rígida de pagamento mínimo por fretes rodoviários.
25: Senador defende escala 4x3 para profissionais da segurança e da saúde.
24: Boa noite.
25: Boa noite.
24: Avançou no Congresso a proposta que cria novas regras para garantir o pagamento do piso mínimo do frete rodoviário. O texto, que tem origem em uma medida provisória, foi aprovado pela comissão mista que analisa a MP.
25: A proposta seguiu para análise da Câmara dos Deputados. Repórter Marcela Cunha.
26: A proposta torna obrigatório o registro prévio das operações no Código Identificador da Operação de Transporte, o CIOT, com informações sobre carga, trajeto, valor e prazo de pagamento. O sistema deverá bloquear fretes abaixo do piso da Agência Nacional de Transportes Terrestres, que existe desde 2018, mas é frequentemente descumprido segundo os caminhoneiros. O senador Carlos Fávaro, do PSD de Mato Grosso, que presidiu os trabalhos da comissão mista que analisou a MP, afirmou que o texto busca equilibrar a valorização dos caminhoneiros e os custos do setor.
0: Tenho certeza que teremos, a partir então da conversão em lei dessa medida provisória, nós teremos um outro momento do transporte do Brasil, com segurança jurídica, com estabilidade financeira, com a satisfação dos transportadores e também das empresas que transportam.
26: O piso será reajustado quando os combustíveis variarem pelo menos 5%. Para o consumidor, o aumento dos preços não é automático, mas as empresas podem ter custos maiores e repassá-los aos produtos. O texto também cria piso salarial de R$5.000 para motoristas empregados em viagens longas e mantém a anulação de multas civis e administrativas por manifestações e bloqueios de 2022.
24: O senador Oriovisto Guimarães, do PSDB do Paraná, manifestou preocupação com a proposta de redução da jornada de trabalho da escala 6x1 para 5x2. O parlamentar afirmou que a mudança pode gerar impactos econômicos em setores que operam de forma contínua, como a agropecuária.
25: Oriovisto também argumentou que a medida poderia elevar custos de produção e influenciar os preços de produtos e serviços. O senador defendeu que o tema seja analisado com mais profundidade pelo Senado antes de uma deliberação.
2: Os países do Mercosul que passaram para essa escala fizeram transição em todos eles 8 anos. Nós queremos fazer em 1 mês ou 2. O que é de mais grave nisso tudo é que essa medida vai fazer com que a população mais humilde do nosso país trabalhe mais.
24: Já o senador Carlos Viana, do PSD de Minas Gerais, anunciou que vai apresentar uma emenda para garantir a escala 4x3 a profissionais da segurança pública e da saúde, como policiais, bombeiros, médicos e enfermeiros.
25: Segundo ele, a medida busca valorizar categorias que exercem atividades essenciais e de alta responsabilidade. Repórter Lana Dias.
3: O senador Carlos Viana, do PSD de Minas Gerais, anunciou que vai propor a escala 4x3 para profissionais da segurança pública e da saúde, em forma de emenda a uma das propostas de emenda à Constituição, que trata da jornada de trabalho no país. Ele explicou que o objetivo é valorizar a atuação de trabalhadores como policiais, bombeiros, médicos e enfermeiros.
6: Eles há muito tempo pedem uma escala que seja mais humana, uma escala que seja mais suportável. Então é o momento, eu entendo, para que a gente possa valorizar as forças de segurança, principalmente valorizar o pessoal da saúde e dar a eles a possibilidade de discussão e chamar a atenção sobre essa escala que é muito pesada hoje em dia para a maior parte dessas categorias.
3: A princípio, a emenda seria apresentada à PEC, já aprovada na Câmara dos Deputados, que diminui a jornada para 40 horas semanais, com 2 dias de descanso. Mas Carlos Viana não descartou a possibilidade de incluir a sugestão na proposta da oposição, que permite acordos para a jornada de trabalho flexível, baseada em horas, limitada a 44 horas semanais.
24: Por falta de entendimento sobre os vetos presidenciais, foi cancelada a sessão do Congresso que estava marcada para hoje. O anúncio foi feito pelo presidente do Senado, Davi Alcolumbre.
25: 90 vetos estavam na pauta. Mais detalhes com o repórter Márcio Maturana.
7: Foi cancelada a sessão do Congresso que estava marcada para esta quinta-feira, dia 18, com cerca de 90 vetos presidenciais, com 924 dispositivos e 11 projetos de lei do Congresso Nacional. O cancelamento foi explicado pelo presidente do Congresso, Davi Alcolumbre, numa entrevista coletiva.
8: Os líderes partidários da Câmara e do Senado não conseguiram se reunir para tratar especificamente dessa sessão do Congresso que estava marcada com 30 dias de antecedência. E temos um outro problema. Líderes da Câmara e líderes do Senado, do mesmo partido às vezes, estão pedindo para o governo pela manutenção do veto numa liderança e na liderança na outra casa pela derrubada do veto.
7: A pauta deve ser dividida em 3 sessões do Congresso, sendo a primeira em 15 dias, segundo Davi, e vai acontecer após reuniões com os líderes partidários.
24: E a proposta que amplia a autonomia operacional e financeira do Banco Central deve voltar aos debates no Senado. Após a aprovação do texto na Comissão de Constituição e Justiça, senadores passaram a cobrar a análise da matéria em plenário.
25: O presidente do Senado, Davi Alcolumbre, afirmou que vai definir nos próximos dias o calendário de votação da proposta. Repórter Bruno. Bruno Lourenço.
9: O autor da PEC, senador Vanderlan Cardoso, do PSD de Goiás, lembrou que a Comissão de Constituição e Justiça votou a proposta em 10 de junho e o governo, que pediu de uma a duas semanas para analisar o texto, após 2 anos de reuniões com os senadores, já teve o tempo necessário para os eventuais ajustes.
10: Para que o Banco Central não pare, não entre em total colapso operacional, com prejuízos diretos à fiscalização do sistema financeiro nacional e do PIX, que atende de forma importante a todos os cidadãos brasileiros.
9: O presidente do Senado, Davi Alcolumbre, se comprometeu a definir um calendário de votação para a PEC até esta sexta-feira, dia 19.
11: Eu vou conversar com esses atores e vou tomar uma decisão na condição de presidente do Senado para ver qual é a data que eu vou colocar essa PEC para deliberação aqui no plenário.
9: A proposta de emenda à Constituição precisa passar por 2 turnos de votação no plenário, onde terá que receber a aprovação de 49 dos 81 senadores.
24: A senadora Damaris Alves, do Republicanos do Distrito Federal, alertou

0: Ante a violência sexual, nos abrigos, nos lares de acolhimento e dentro de casa, na hora do banho, na hora de trocar a fralda, o idoso muitas vezes não consegue falar, não consegue pedir socorro e sofre essa monstruosidade calado.
1: E especialistas e parlamentares discutiram no Senado um projeto que cria uma política nacional de enfrentamento à violência contra a mulher e transforma em lei medidas de proteção já adotadas no país.
2: O objetivo é garantir a permanência dessas políticas de proteção, mesmo com as mudanças de governo. A reportagem é de Patrícia Oliveira.
3: O Brasil registra uma média de 4 mulheres assassinadas por dia e esse número está aumentando. Só no primeiro trimestre deste ano, os casos de feminicídio cresceram 7,5% em relação ao mesmo período do ano passado. Um projeto transforma em lei e amplia as ações que já são executadas hoje para garantir a permanência dessas políticas de proteção, mesmo com as mudanças de governo. Para a gestora pública Mia Costa, apesar dos avanços na legislação, as medidas protetivas têm sido mais uma reação do que um impedimento à violência contra as mulheres.
4: Nós não estamos conseguindo chegar a tempo de impedir que essa violência aconteça.
3: A proposta do senador Paulo Paim, do PT do Rio Grande do Sul, prevê a integração dos serviços de atendimento, mais acesso ao acompanhamento psicossocial, a capacitação de profissionais e ações de prevenção.
5: É necessário construir uma política de Estado permanente, integrada e estruturada.
3: Entre as medidas previstas estão a expansão das unidades da Casa da Mulher Brasileira, a criação de unidades móveis para atender regiões sem serviço especializado e campanhas permanentes de conscientização.
2: Com edição de Paula Groba e trabalhos técnicos de João Lira, o Jornal do Senado fica por aqui. Acompanhe agora as notícias da Câmara dos Deputados. Boa noite.
1: Boa noite e até amanhã.
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7: Câmara aprova a criação de política industrial e tecnológica para o país.
8: Comissões proíbem graduação à distância para cursos na área da saúde.
7: Proposta de criminalização da misoginia pode ser votada ainda este mês.
9: Boa noite. A relatora do projeto que criminaliza a misoginia anunciou a votação da proposta para a última semana de junho. A repórter Maria Neves explica a versão atual da proposta.
10: De acordo com a coordenadora do grupo de trabalho que analisou o projeto sobre criminalização da misoginia, deputada Tabata Amaral, do PSB de São Paulo, há acordo com os líderes partidários para votar a proposta no plenário da Câmara na semana do dia 29 deste mês. A parlamentar apresentou as alterações propostas ao texto que já foi aprovado no Senado. A principal mudança foi instituir pena para disseminação de ódio contra as mulheres pela internet. Para defender a importância da medida, Tabata Amaral lembrou o caso da jovem que morreu após ser jogada de uma ponte sem corda durante uma prática esportiva conhecida como rope jump em São Paulo e que, mesmo depois de morta, foi atacada nas redes.
11: Uma jovem de 21 anos foi morta de uma maneira absolutamente horrorosa, pavorosa. E nas horas seguintes, o que a gente viu na internet não é o que a gente aprendeu e a gente cresceu vendo, que é a solidariedade, que são as orações, que é a tristeza. A gente viu uma família, amigos enlutados, terem que lidar com pessoas criminosas. As redes sociais sugerir atos de violência, de estupro, de necrofilia. Fica mais um reforço da urgência desse projeto.
10: A proposta equipara a misoginia ao racismo, que dessa forma passa a ser um crime inafiançável e que não prescreve. A punição também é a mesma: reclusão de 2 a 5 anos e multa. Caso o crime seja cometido por meio da internet com o objetivo de obter vantagem econômica, a pena aumenta. A prática será punida com reclusão, que pode ir de 3 a 10 anos, mais multa. Essa pena maior será aplicada também quando o agente do delito for pessoa com audiência expressiva

0: influência pública ou capacidade ampliada de difusão do conteúdo em meio de comunicação ou plataforma digital. A punição também será maior se o crime de misoginia for cometido contra criança, adolescente, pessoa idosa ou com deficiência. Nesse caso, passa a ser de 3 a 7 anos e meio, mais a multa também acrescida da metade. Deputadas de partidos de oposição foram contrárias ao projeto e argumentam que a medida pode ferir direitos fundamentais. A deputada Júlia Zanatta, do PL de Santa Catarina, sustenta que o projeto é um perigo para a liberdade de expressão e para a liberdade religiosa.
1: O texto admite punir manifestação contra mulheres enquanto grupo social, sem uma vítima determinada. Ninguém precisa ter sido ofendido, basta alguém entender que uma frase, um vídeo, uma pregação menosprezou as mulheres como coletivo. Isso que vão fazer aqui, se esse texto passar da forma que está, vai ser institucionalizar o crime de opinião sob o manto da defesa das mulheres.
0: Na versão aprovada, a misoginia é definida como prática, indução ou incitação de violência, de restrição ao pleno exercício de direitos ou de ofensa à dignidade da mulher em razão da condição de mulher. A expressão menosprezo às mulheres, que constava na versão anterior, foi retirada. Da Rádio Câmara de Brasília, Maria Neves.
2: Alexandre Lindemaia, do PT do Rio Grande do Sul, defende o fortalecimento de ações de combate ao feminicídio e à violência contra as mulheres, citando os 1.470 feminicídios registrados em 2025, perfazendo uma média de 4 por dia, com possível subnotificação de casos.
3: Alexandre Lindemaia cobra uma mudança cultural entre os homens, sublinha políticas públicas como o programa Mulher Viver Sem Violência e conclama a sociedade a se manter em permanente mobilização, além de exigir uma ação conjunta dos governos contra a violência.
4: Justiça.
2: A Procuradoria-Geral da República pediu e o STF confirmou a condenação do ex-deputado Eduardo Bolsonaro por coação no curso do processo sobre tentativa de golpe de Estado em 2022. Paulão, do PT de Alagoas, entende que a decisão assegura o respeito à soberania nacional e ao Estado de Direito.
3: Paulão avaliou que o STF analisou o processo com base na legislação e nas provas apresentadas. Para ele, nenhum agente político tem o direito de pressionar integrantes do Supremo ou de questionar ações das instituições brasileiras.
2: Marcel Van Hatten, do Novo, do Rio Grande do Sul, volta a defender a revisão dos processos relacionados aos condenados pelos atos de 8 de janeiro de 2023. Ele considera que há pessoas submetidas a punições desproporcionais e cobra a apuração de supostos abusos de autoridade.
3: Marcel Van Hatten também questiona a demora na análise de medidas aprovadas pelo Congresso para alterar a dosimetria das penas aplicadas aos condenados. De acordo com ele, a situação gera insegurança jurídica e sofrimento para as pessoas afetadas pelos processos.
2: Glauber Braga, do PSOL do Rio de Janeiro, retoma seu mandato após 6 meses de afastamento. Sua primeira providência foi solicitar ao STF a apuração de denúncias envolvendo o orçamento secreto e a responsabilização dos envolvidos, caso as irregularidades sejam confirmadas.
3: Glauber Braga solicita também à Corregedoria da Câmara que investigue a origem de mais de R$ 460 mil encontrados com um parlamentar. Ele reafirma seu compromisso de continuar fiscalizando e cobrando mais transparência na Câmara.
4: Votação.
2: A Câmara aprovou um projeto que cria política industrial para o país. O repórter Antônio Vital tem os detalhes de como será a medida.
5: A Câmara dos Deputados aprovou o projeto que cria uma política industrial para o país, com previsão de subsídios para empresas, preferência para aquisições de produtos nacionais pelo governo, metas de produção e eficiência e linhas de financiamento. O projeto, apresentado pelo deputado Heitor Xu, do PSD do Rio Grande do Sul, estabelece que cada presidente da República terá que elaborar uma política industrial, tecnológica e de comércio exterior, com objetivos e metas. Essas prioridades deverão ser aprovadas pelo Congresso Nacional. O texto estabelece que a política será elaborada levando em conta a redução das emissões de gases do efeito estufa e a transição para fontes renováveis de energia. Prevê ainda que serão definidos indicadores para mensurar se os objetivos estão sendo atingidos. De acordo com o relator da proposta, deputado Rodrigo Hollenberg, do PSB do Distrito Federal, as principais economias do mundo têm políticas de incentivo para a indústria, enquanto no Brasil a participação do setor no produto interno bruto caiu nos últimos 40 anos. Em 1985, a indústria representava 36% do PIB, percentual que caiu para 12% em 2020. No plenário, o projeto foi criticado por deputados do Novo e do Missão. Para o deputado Kim Kataguiri, do Missão de São Paulo, a proposta dá poder ao governo de beneficiar as empresas e setores que quiser com incentivos fiscais ineficientes.
6: Eu chamaria esse projeto ou de bolsa atraso ou de bolsa milionário. Primeiro, do porquê bolsa milionário. A gente já tem 200 bilhões de reais em privilégios tributários concedidos para grandes empresários que têm poder de lobby dentro desse Congresso Nacional e no Palácio do Planalto. E uma das principais políticas colocadas aqui são justamente as subvenções e as desonerações fiscais que fracassaram como política pública no nosso país.
5: Além de prever subsídios e linhas de financiamento para empresas que produzem conteúdos nacionais, a proposta dá preferência de até 30% nas licitações públicas para produtos feitos no Brasil. Também reforça o direito do país retaliar na mesma moeda países que impuserem taxas injustificadas para a produção nacional. O relator do projeto, o deputado Rodrigo Hollenberg, defendeu a necessidade de uma política de Estado para a indústria.
7: Os Estados Unidos têm política industrial, a União Europeia tem política industrial, a China tem política industrial, a Índia tem política industrial e nós não podemos ter política industrial. Nós queremos aqui ter uma política industrial de Estado e não de governo. Foi ouvindo o setor industrial que considera esse projeto um marco para o desenvolvimento da indústria nacional.
5: O projeto que cria uma política industrial para o país seguiu para análise do Senado. Da Rádio Câmara de Brasília, Antônio Vital.
4: Economia.
8: Zé Vitor, do PL de Minas Gerais, afirma que indicadores de endividamento das famílias, inadimplência de consumidores e empresas e o aumento da dívida pública e da carga tributária desmontam o discurso do governo sobre o possível ciclo virtuoso da economia brasileira.
9: No entendimento do parlamentar, a atual gestão manipula dados para maquiar os problemas econômicos cuja origem está na má administração do Estado. Zé Vitor defende o protagonismo do parlamento para redirecionar o país com base na responsabilidade fiscal e na eficiência.
8: Em seu discurso de posse, Santinho Roveda, do União do Paraná, defende uma gestão pública com menos impostos, corte de gastos e privilégios, estímulo ao desenvolvimento econômico e apoio ao empreendedorismo. Ele alertou ainda para o endividamento das empresas e dos brasileiros.
9: Santinho Roveda afirmou que a população espera resultados concretos dos governos com a geração de oportunidades, renda e melhoria na qualidade de vida. Como exemplo de ação administrativa positiva, ele cita a redução do IPVA em seu estado, com retorno de dinheiro para o bolso do cidadão.
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4: Transportes.
8: Os deputados aprovaram a obrigação de pagamento do piso mínimo de frete para caminhoneiros. O repórter Marcelo Larcher nos conta quais as medidas previstas na proposta do governo e as modificações.
11: A Câmara dos Deputados aprovou medida provisória que obriga o cumprimento do peso mínimo do frete por quem contratar caminhoneiros autônomos. Além de reforçar os mecanismos de fiscalização do pagamento do frete, o texto aprovado institui um piso salarial nacional de R$ 5.000 por mês para motoristas de longa distância. O texto final, apresentado pelo relator, deputado Zé Trovão, do PL de Santa Catarina, também prevê anistia das multas aplicadas a transportadores de cargas, empresas e motoristas que participaram das manifestações e bloqueios ocorridos depois das eleições eleições de 2022. A medida provisória está em vigor desde março, mas precisa ser votada pela Câmara e pelo Senado para virar lei. A proposta do governo reforça a fiscalização da política nacional de pisos mínimos do transporte rodoviário de cargas. Obriga o registro de todas as operações de frete por meio de um código identificador, com informações sobre o contratante, o transportador, a origem e o destino da carga, bem como o valor do frete. Se esse valor do frete for abaixo do permitido, o sistema impede o registro. O texto também assegura aos transportadores autônomos de cargas o adiantamento de pelo menos 70% do valor do frete no momento da contratação, com pagamento do restante em até 3 dias úteis após a entrega da carga. O relator, deputado Zé Trovão, diz que a medida provisória vai impedir a atuação de intermediários, que ficam com parte do valor do frete.
12: E hoje, nós estamos nessa casa votando algo que definitivamente tira o caminhoneiro autônomo da escravidão, do jugo daqueles que sempre roubaram o caminhoneiro na cara dura. E de quem eu estou falando? Do famoso, o homem que não tem um caminhão, que nunca dirigiu um caminhão, mas que leva 30, 40, 50% do frete do caminhoneiro.
11: O texto final da medida provisória também dá prioridade para transportadores autônomos de cargas e cooperativas de transporte de cargas no acesso a financiamentos e incentivos do Procargas, o programa criado para estimular o setor de transportes. Depois de aprovada pela Câmara, a medida provisória seguiu para análise do Senado. Da Rádio Câmara de Brasília, com informações de Antônio Vital, Marcelo Larcher.
4: Desenvolvimento Regional.
9: Marcon do PT comemora ações do governo federal para a reconstrução do Rio Grande do Sul, ressaltando a entrega de moradias em Viamão e a assinatura de ordens para a construção de mais de 2.000 casas em municípios gaúchos.
3: Marcon ressalta que as cidades contempladas foram atendidas independentemente das posições ideológicas de suas lideranças, demonstrando o compromisso da atual gestão com o Estado, fortemente atingido por eventos climáticos e com a população que necessita de habitação.
9: Valdenor Pereira, do PT da Bahia, comemorou os 37 anos de emancipação de Bom Jesus da Serra, Lagoa Real e Mirante, os 146 anos de Jacaraci e os 149 anos de Brumado, municípios vinculados à área de atuação de seu mandato.
3: Valdenor Pereira saudou moradores, lideranças e representantes dos poderes municipais pelas comemorações entre os dias 7 e 13 de junho. Ele cumprimentou ainda os participantes da plenária virtual sobre violência de gênero e políticas públicas voltadas para as mulheres.
9: Ao assumir o mandato, Paulo Soares, do Podemos de São Paulo, declarou representar os municípios do interior paulista. O parlamentar garante que vai atuar em defesa da saúde pública, das instituições filantrópicas, das APAES e de uma maior descentralização dos recursos públicos.
3: Paulo Soares também defende medidas para reduzir filas de espera por consultas, exames e cirurgias no Sistema Único de Saúde. Segundo o deputado, é necessário fortalecer hospitais filantrópicos e atualizar a tabela do SUS para ampliar a capacidade cidade de atendimento à população.
4: Educação.
9: Soraya Santos, do PL do Rio de Janeiro, cobra a aplicação de leis de combate à violência escolar. Ela cita casos recentes de agressão e defende que as escolas registrem as ocorrências junto aos órgãos competentes para garantir proteção aos estudantes.
3: A congressista se preocupa com os estímulos à violência e com a formação de gangues entre jovens. Soraya Santos recorda que a segurança escolar passou a ser uma meta específica da educação e defende a conscientização da população como instrumento para enfrentar o problema.
4: Saúde.
9: A Comissão de Constituição e Justiça aprovou proposta que proíbe graduação à distância para cursos da área da saúde. A repórter Paula Bittar acompanhou a discussão sobre a matéria.
13: A Comissão de Constituição e Justiça da Câmara aprovou uma proposta que proíbe a realização de cursos de graduação da área da saúde e de educação física na modalidade de ensino à distância. O relator na comissão, deputado Orlando Silva, do PCdoB de São Paulo, ressaltou o direito à saúde previsto na Constituição e afirmou que os cursos da área exigem o desenvolvimento de habilidades que são ligadas ao contato direto com o paciente, materiais biológicos ou ambiente clínico, e que o modelo à distância, mesmo que preveja momentos práticos, pode se mostrar deficiente em proporcionar uma experiência supervisionada indispensável para a segurança do paciente e a qualidade dos serviços. A deputada Cris Tonietto, do PL do Rio de Janeiro, por outro lado, disse que a proibição pode prejudicar muitas pessoas.
14: Impedir uma modalidade de ensino à distância, isso pode ser um cerceamento, inclusive, da própria liberdade de muitos de quererem fazer e adotar esse tipo de modalidade, até por situações específicas. Tem, por exemplo, que pessoas que trabalham fora, que talvez não tenham condições de estarem ali em loco na faculdade e podem muito bem querer adotar essa modalidade EAD.
13: Já a deputada Talíria Petrone, do PSOL do Rio de Janeiro, se posicionou de forma contrária ao ensino à distância para esses casos.
15: Acho que isso pode, muitas vezes, popularizar o acesso ao ensino superior, garantir uma ampliação do acesso à educação, mas nos casos de saúde, é algo que eu não consigo compreender como há um grupo que acha natural que você tenha médicos se formando por EAD, enfermeiras se formando por EAD.
13: A proposta que proíbe a realização de cursos de graduação da área da saúde e de educação física na modalidade de ensino à distância já pode seguir para análise do Senado, a não ser que haja recurso para votação pelo plenário. Da Rádio Câmara, de Brasília, Paula Bittar.
4: Homenagem.
8: Doutor Fernando Máximo, do PL de Rondônia, presta homenagem aos 115 anos da Assembleia de Deus no Brasil, comemorados hoje. Ele realça a atuação da Igreja na transformação espiritual e social e fala do apoio a famílias e pessoas em situação de vulnerabilidade.
9: Doutor Fernando Máximo elogiou a atuação de lideranças religiosas de seu estado e do país, destacando o trabalho desenvolvido em benefício das comunidades e manifestou seu desejo de que a instituição continue expandindo suas atividades e alcançando mais pessoas.
4: Relações Exteriores.
8: Chico Alencar, do PSOL do Rio de Janeiro, defende uma solução diplomática para o conflito no Oriente Médio. O parlamentar analisa que ações militares durante acordos de paz agravam a instabilidade na região.
9: Chico Alencar também critica posições adotadas pelo governo norte-americano em política externa e imigração. Ele pede respeito à soberania dos países, à democracia e aos direitos humanos como princípios fundamentais para as relações internacionais.
8: Termina agora o Jornal Câmara dos Deputados, produzido pela Rádio Câmara, com trabalhos técnicos de Wellington Teles e apresentação de Val Monteiro e Márcio Aquilissardi. Uma boa noite para você.
9: A Voz do Brasil volta amanhã. Boa noite.
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13: Agora a gente desacelera. Começa no ritmo do amor. No seu ritmo. No ritmo das nossas emoções. Hoje é quinta, dia 18 de junho, e você é muito bem-vindo. Pode participar, pedir a sua música romântica preferida, 3499-136-2203. Esse é o nosso WhatsApp. Eu, Ana Paula Barros, passarei bastante tempo com você. No More Lonely Nights é a primeira dessa noite, com Paul McCartney. 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

Aqui na programação Benson Dunn, Beautiful Things. Antes, Ana Vitória com Vitor Clay e Popela. Um beijo para o Iraí Jorge, um beijão para o Carlos Underline Locutor e um beijão também para o Dirlan Chaves. Eles participam no meu Insta, no Sou Ana Paula Barros. Muito obrigada pelo carinho. Brincar de Viver, Maria Bethânia.

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2: Os líderes do G7, grupo que reúne algumas das maiores economias do mundo, anunciaram novas medidas para aumentar a pressão sobre a Rússia e reforçar o apoio à Ucrânia. Em declaração conjunta, o bloco informou que pretende ampliar as sanções contra os setores de petróleo e gás russos. Os países também celebraram um acordo de cessar-fogo entre Estados Unidos e Irã e afirmaram que estão prontos para ajudar na implementação do entendimento. Outro tema em destaque foi o combate ao tráfico internacional de drogas. O G7 anunciou a criação de uma rede de portos para fortalecer a fiscalização e combater o narcotráfico. Além disso, os países prometeram intensificar investigações financeiras para rastrear e confiscar recursos ligados a organizações criminosas em todo o mundo.
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3: Vixe, você também tá crocante com o corpo todo estralando? 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
2: Algumas vezes queremos respostas para determinadas atitudes e situações que enfrentamos na vida. Mas, na verdade, o que a gente precisa é procurar compreender as perguntas que a gente faz. Qual é o sentido dessa pergunta? Por que estamos nos fazendo essas perguntas? Por que é tão importante saber a resposta? Talvez nunca saibamos. Agora você já sabe, tem a Kelly Clarkson, Because of You.

Aqui na programação Crowded House, Better Be Home Soon. E aqui no WhatsApp, um beijo para a Regina, final do telefone 8099. Um beijo também para a Josi Clay. Diana, pode me chamar de Josi. Eu adoro o seu programa e gostei demais do que você disse. Eu sou assim, vivo me perguntando onde errei e por que perdi o grande amor da minha vida. Jo, a gente não encontra respostas, a gente encontra conforto. Obrigada por compartilhar e uma ótima noite para você. Deus te abençoe.

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0: 10:55.
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14: Boa noite, Ana Paula Barros, eu me chamo Rejane. A minha história de amor começou de uma forma inusitada e até mesmo um pouco chata, eu diria. Quando eu conheci o meu marido por meio de alguns amigos, logo no início do nosso namoro, ele era muito grudento e começou a me questionar, sabe, umas perguntas nada a ver, perguntas sobre paixão, sobre amor à primeira vista, enfim, era muito ciumento. Isso me deixou tão desconfiada e muito desconfortável. Meses depois do nosso namoro, ele me procurou e resolvemos manter uma amizade, que, claro, veio a se tornar mais uma tentativa de namoro. Começamos pela segunda vez a namorar e não deu certo. Passou um ano e na terceira vez começamos, engatamos um namoro sério, ele amadureceu e hoje estamos casados há 15 anos. Adoramos ouvir o seu programa. Gostaríamos de ouvir a Mariah Carey. Do you know where we go?

Você é o OK, What Lovers Do, com Maroon 5. Antes, Fábio Júnior, esqueça a música que a Verônica, final do telefone 4012, nos pediu. Verônica, um beijão pra você. Um beijo também para o Soldado Nogueira e um beijão para o Guilherme, que é segurança e tá curtindo a gente. Guilherme, final do telefone 1910.

Justin Timberlake encerra aí muito bem a sequência com Mirrors. Antes, Kiko Zambianchi, Hey Jude. Eu volto depois do intervalo. Não saia daí.

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2: A China divulgou um novo documento oficial defendendo mudanças no sistema de governança global e uma reforma das Nações Unidas. No texto, o governo chinês afirma que o mundo vive um momento crítico, com aumento dos conflitos armados, tensões internacionais e desafios à segurança global. Pequim defende o fortalecimento da ONU, mas diz que o sistema precisa ser modernizado para representar melhor os países em desenvolvimento, o chamado Sul Global. O documento também critica o protecionismo, as barreiras comerciais e o que chama de atitudes unilaterais de grandes potências. Para a China, o multilateralismo e a cooperação internacional são essenciais para enfrentar os desafios econômicos, políticos e ambientais do século XXI.
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3: Quantos copos de água você já bebeu hoje, hein? Sabia que o seu corpo é 70% água? Então não deixe a fonte secar. Eu sei que todo mundo fala dos 2 litros diários, mas vai com calma, porque é de gole em gole que você vai matar a sede desse corpão e manter a sua saúde em dia, tá bom?

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2: Se você ainda não tem o nosso WhatsApp para participar, pedir a sua música e mandar um beijo para quem você gosta, aproveite e salve no seu celular. 3499-136-2203. Lá no meu Insta eu te espero. Sou Ana Paula Barros. Decay Lights. 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

Ashley Simpson, Pieces of Me. Antes, Sandy com Lucas Lima, Escrito no Céu. Um beijo para Simone, final do telefone 4099. Amanda também tá com a gente. Um beijo para você, Amanda. Muito obrigada pelo carinho. Ela escreveu, Aninha, adorando o programa de hoje. Parabéns. Muito obrigada, queridona. E um beijo também para a Rita, e ela manda um beijo para o Anderson, seu namorado há 9 meses. Muito obrigada pela participação de vocês.

Quando um certo alguém desperta o sentimento, é melhor não resistir e se entregar. Poesia cantada pelo Lulu Santos para encerrar a sequência Um Certo Alguém. Antes, Billy Paul, Me and Mrs. Jones. Eu volto depois do intervalo. Passaremos mais 2 horas juntinhos.

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0: Aqui você curte boa música, você viaja no tempo. E eu, Ana Paula Barros, continuo aqui pra te fazer companhia. Lembrando que você nunca está sozinho, hein? Esse é o No Ritmo do Amor. The Commodores, Easy.

Rolling Stones, Angie. Antes, Os Cegos do Castelo com Titãs. Um beijo para o Elton, final do telefone 2039. Um beijão também para a Camila. Ana, gosto demais do seu programa e tenho 30 anos. Mande um beijo para o meu marido, Oscar. Estamos casados há 4 anos. Muitas alegrias para vocês, Camila. E obrigada pela participação.

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Love Is All Around é a música que eu toquei pra você com Wet Wet Wet. Antes, Espresso, Sabrina Carpenter. Eu não demoro.

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1: Os candidatos inscritos no Enem 2026 ganharam mais tempo para confirmar a participação no exame. O INEP prorrogou até o dia 22 de junho o prazo para o pagamento da taxa de inscrição. O valor continua em R$ 85,00 e o pagamento pode ser feito por boleto, PIX, cartão de crédito ou débito em conta, dependendo da instituição financeira. O INEP também informou que o resultado dos pedidos de atendimento especializado será divulgado no dia 26 de junho. As provas do Enem 2026 estão marcadas para os dias 8 e 15 de novembro. A orientação é que os candidatos não deixem o pagamento para a última hora e acompanhem todas as informações pela página do participante.
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7: Eu imagino que tem alguém ouvindo o programa que provavelmente esteja pensando que você não é importante, que você não faz nada certo, que você não tem valor. Mas o que eu quero te dizer essa noite, essa quinta-feira, nessa madrugada, você precisa ser o seu maior fã. Sabe por quê? Só você conhece as suas dores, a sua história, os bastidores da sua vida. Você é especial, não tem ninguém como você. Wherever You Will Go, para começar mais uma sequência romântica. The Calling.

Joia, aqui no Ritmo do Amor, Run to Me. Um beijo para o Almerindo, final do telefone 8199. Ana, eu amei o que você disse, estou emocionado, você tem toda a razão. Claro, você é o único na Terra, Almerindo. Obrigada por compartilhar, um beijo para você. Beijo também para a Cristiane Pereira e a Flávia Sampaio, também está curtindo a gente. Um beijão para você, Flávia.

0: Meia-noite 55.
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1: 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Deixa eu adivinhar. Todo dia você chega em casa cansado, toma banho e vai maratonar aquela série. Depois passa o dia todo dizendo que tá com dores e dormiu mal. Tá na hora de pausar essa sessão. Sabia que apenas 10 minutinhos de exercícios já liberam a endorfina, o hormônio da felicidade? E você ainda vai dormir melhor e acordar mais disposto no dia seguinte. Mexa-se!
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7: Para participar do No Ritmo do Amor, aliás, você é muito bem-vindo e pode participar a hora que você quiser. 3499-136-2203. Esse é o nosso WhatsApp. Eu te espero também lá no meu Insta, no Sou Ana Paula Barros. Roberta Fleck com Donny Hathaway. The closer I get to you.

programação Liverpool Express, You Are My Love. E aqui no WhatsApp, um beijo para o Luiz Alves, um beijo para a Érica Macedo e um beijão para a Paola. Ela manda um beijo para o Christian, o seu marido há 18 anos. Muitas alegrias para vocês e obrigada pela participação.

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1: O Supremo Tribunal Federal retoma nesta quarta-feira o julgamento que define novas regras para a responsabilidade das plataformas digitais sobre os conteúdos publicados por usuários. A corte já formou a maioria para exigir que as Big Techs adotem medidas mais rápidas no combate a conteúdos ilegais, como apologia ao terrorismo, racismo, crimes antidemocráticos e incitação ao suicídio. Entre os pontos em discussão está o prazo de 60 dias para que empresas implementem as novas exigências, além da definição de quando as regras passarão a valer. A decisão terá impacto em todo o país e deverá ser seguida por juízes e tribunais até que o Congresso aprove uma legislação específica sobre o tema.
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7: Se você tem vontade de empreender, de começar alguma coisa, pense junto comigo. Todo grande negócio já foi uma ideia pequena, algo que passou pela cabeça de alguém. Então, se você está pensando em alguma coisa, coloque em prática. Essa pequena ideia, se receber atenção, dedicação e consistência, ela vai crescer. Essa você conhece, Happy Man, Chicago.

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0: Hora de encerrar No Ritmo do Amor dessa noite, hoje com Bruce Hornsby and the Range, The Way It Is. Antes, Catinguele e Sampa Crio, Fecha Comigo. Muito obrigada pela sua companhia e participação aqui no 3499-136-2203. Beijo da Ruiva. Fica bem.
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0: 1:55.
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8: O fim de semana já começou e começa também o Sonâmbulos desta sexta. Nessa madrugada, você vai ouvir uma programação que o nosso programador Rogério preparou com muito carinho para você. E eu, Ana Paula Barros, continuo te fazendo companhia. Vamos passar 3 horas juntos pensando nas coisas que podemos fazer nesse fim de semana. Que tal? Você tá comigo?
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8: Por aqui, Grupo Menos é Mais.
9: Não tem jeito, meu compadre. Vambora. Ela vacilou comigo, nós estamos aí, né? Tudo certo.

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0: Marcando presença no Sonâmbulos, Guilherme Benuto. Uma pausa nas músicas para o nosso intervalo.
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3: 2h25.
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2: O governo brasileiro continua tentando rever novas tarifas anunciadas pelo presidente dos Estados Unidos, Donald Trump. Durante a reunião do G7 na França, houve expectativa de um encontro entre Lula e Trump, mas os dois apenas se cumprimentaram e não tiveram uma reunião oficial. As novas taxas podem chegar a 37,5% sobre produtos brasileiros, embora uma grande parte das exportações tenha ficado fora das medidas. O governo brasileiro considera a decisão mais política do que comercial e pretende manter as negociações. Segundo especialistas, Trump costuma usar tarifas como forma de pressão para obter vantagem em acordos internacionais. Agora, a expectativa é que o diálogo entre os dois países continue nos próximos meses.
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3: Tá pensando naquele docinho que eu sei, hein? Faça diferente. Troque pela sua fruta preferida. Ela também pode ser saborosa, uma sobremesa docinha e, além de tudo, natural e saudável. Pequenas escolhas certas podem melhorar a sua saúde. Pense! 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
4: A dupla Cleiton e Romário.

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1: Ah, Boteco! 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

0: Marcando presença no Sonâmbulos, Gustavo Mioto. Se você ligou o seu rádio agora, esse é o Sonâmbulos. A gente preparou uma programação diferenciada para sua madrugada. Aproveite.
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4: Duas e 56.
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9: Tô de volta pra te fazer companhia nessa madrugada. Aproveite.
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9: Passando por aqui, Coldplay.

0: Obrigado, Galinho.
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0: marcando presença no Sonâmbulos, Luan Santana. Se você chegou agora, esse é o Sonâmbulos e aqui você é muito bem-vindo. Uma programação feita para nossa madrugada. Até já.
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3: 3h26.
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2: Os Estados Unidos e o Irã avançaram no acordo que busca encerrar a guerra no Oriente Médio. Segundo a imprensa internacional, o texto prevê o fim imediato dos conflitos e compromissos do Irã de não desenvolver armas nucleares. O acordo também inclui reabertura do Estreito de Hormuz, importante rota para o transporte de petróleo, além da suspensão gradual de sanções econômicas contra a Teerã. Outros pontos prevêem a liberação de recursos iranianos bloqueados e a continuidade das negociações sobre o programa nuclear do país pelos próximos 60 dias. Apesar do avanço, o presidente americano Donald Trump afirmou que o entendimento ainda não é definitivo e alertou que novas ações militares poderão ocorrer caso as negociações não tenham o resultado esperado.
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4: De volta com Sonâmbulos e você sempre muito bem-vindo.

0: Marcando presença no Sonâmbulos, a dupla Israel e Rodolfo. Hora do intervalo comercial, mas eu volto bem rápido. Me espera.
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3: 3:59.
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0: De volta com Sonâmbulos e você é muito bem-vindo.
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0: Quem aparece? Dilcinho.

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0: Marcando presença no Sonâmbulos, Benson Boone. Aqui tem música boa, aqui você tem companhia. Esse é o Sonâmbulos e eu volto já já.
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4: 4:28.

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1: O mercado financeiro aguarda para esta quarta-feira a decisão do Banco Central sobre a taxa básica de juros da economia. Atualmente, a Selic está em 14,5% ao ano e a maioria dos analistas projeta um corte de 0,25 ponto percentual, levando a taxa para 14,25%. A expectativa ganhou força após o acordo de paz entre Estados Unidos e Irã, que ajudou a reduzir o preço do petróleo e diminuir as pressões sobre a inflação. Outro fator que reforça a possibilidade de corte é a desaceleração do IPCA em maio, que veio abaixo do registrado no mês anterior. Se confirmada, esta será a terceira redução consecutiva dos juros no Brasil. A decisão do Copom será divulgada após as 6 horas da tarde.
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5: Se você chegou agora, esse é o Sonâmbulos e aqui você é muito bem-vindo. Uma programação feita para nossa madrugada.
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5: Agora tem Jorge Mateus.

0: 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Pai, acorda.
1: Não, deixa eu dormir.
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3: Mais ou menos assim, ó.
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0: 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Tá acordado, né? 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
1: Eu acho que você tem que mandar aquela mensagem. Mas manda o que tá no seu coração.
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0: Essa foi a última de hoje. O nosso fim de semana está só começando. Excelente sexta-feira para você. Muito obrigada pela sua participação, pela sua companhia. Lembrando que para participar dos programas aqui da rádio é no WhatsApp no 3499-136-2203. Beijo da Ruiva. Fica bem.
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0: 4h58.
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1: E aí, você tá bem? Tá tudo certo? Ótima sexta-feira, bom dia! Eu, Luciano Leão, chego por aqui pra ficar com você em mais uma edição do Pé no Barro. Aqui é só saudade, gente. Aquela que faz tempo que você não ouve, ah, você vai curtir por aqui, você vai matar a saudade. Hoje, dia 19 de junho, gente, já passamos da metade, quase na reta final de junho, né? Sexta-feira, 19 de junho, hoje é o dia do cinema brasileiro, sabia? Sabia disso? Qual o seu filme nacional preferido? Olha, o meu, vou dar uma dica até pra você. Salva aí o que eu vou te falar. Assista Estrada 47. Filme brasileiro, ninguém fala desse filme, mas é uma baita produção. Fala sobre o exército, a tropa brasileira na Segunda Guerra Mundial, ali na Itália. É, o Brasil lutando contra os nazistas, tudo história real, viu, gente? Vale muito a pena você assistir. Anota, é uma baita dica. Estrada 47, a dica do cinema brasileiro. Hoje, dia do cinema brasileiro. Vamos valorizar as histórias boas do Brasil, né, gente? Parece que a gente só valoriza o cinema nacional quando tem uma história ruim, uma história triste. Não, tem muita história boa. Estrada 47. Olha, vai ter muita coisa boa falando nisso por aqui hoje. Na saudade, você vai relembrar Daniel e Almir Sater, vai ter Cleiton e Camargo e vem muita saudade boa por aí. Vamos começar com Tonico e Tinoco.
4: A

É assim, ó, é desse jeito. Nosso final de semana é muito mais gostoso, ainda mais relembrando histórias do sertanejo, né? Você fica aí, a gente volta já aqui no nosso sextor. Vai ter Henrique, Juliano, Zezé e Luciano. Só vem modão, gente.

0: 5h28.
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3: O Senado aprovou um projeto que impede o governo federal de congelar recursos destinados a agências reguladoras como Anatel, ANEEL e Anvisa. A proposta segue agora para análise na Câmara dos Deputados. Pelo texto, as despesas das agências não poderão ser contingenciadas para ajudar no cumprimento das metas fiscais do governo. O relator ampliou o alcance da medida, garantindo a proteção de todas as atividades das agências e não apenas das ações financiadas por taxas e fundos específicos. O governo é contra a proposta e alega que a mudança reduz a flexibilidade para administrar o orçamento público. A discussão sobre o tema deve continuar tanto na Câmara quanto no Congresso Nacional nas próximas semanas.
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não é que já deu uma hora por aqui, gente? Ô, que viagem danada! Ô, viajinha pra passar depressa. Acho que estamos viajando de avião, né? Ó, daqui a pouco pra você tem a segunda hora e ela vem recheada de coisa boa.

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1: E por aqui a gente continua com a viagem no tempo. Vamos viajando aqui na sua sexta-feira. É o Pé no Barro, comigo, Luciano Leão. E agora tem aquela frase pra você. Ó, essa aqui é pra você que tá vivendo um momento mais triste, mais complicado. Pensa o seguinte: as lágrimas de hoje estão regando os frutos de amanhã. Não desista, vai dar tudo certo. Agora tem Joaquim e Manuel.

Teodoro e Sampaio, Ana Júlia, essa eu gostei, essa eu pulei aqui. Agora é Rio Negro e Solimões, cadê o grito da galera? Ah.

verdade, é por aqui mesmo, né? Ou a gente resgata cada modão, gente, cada coisa boa. Então você pode continuar aí, porque quem tá chegando é Gian e Giovanni, vai ter também Zé Ricardo e Thiago, Cristiano Araújo, gente.

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2: Ah, encerrou, gente! Fechamos! Fechamos por aqui mais uma edição do Pé no Barro. Tamo indo nessa. Mas amanhã você sabe que tem mais, né? Ah, se tem, todo dia vai ter. Todo dia tamo aqui. Um beijo, viu, gente? Muito obrigado. Valeu! Alô.

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1: Olá, bom dia. Manhã de sexta-feira e mais uma edição do Fique por Dentro. Eu sou Cido Gameiro, vou te fazendo companhia por aqui hoje, 19 de junho, e a gente vai para a previsão do tempo. A sexta-feira termina a semana com tempo estável em grande parte do Brasil. No Nordeste, entre Feira de Santana e Boquim, o sol aparece entre nuvens e pode haver chuva rápida e isolada. No Centro-Oeste, de Ponta Porã até Brasília, o tempo segue seco e com boas aberturas de sol. No Sudeste, Belo Horizonte e Junqueirópolis terão dia agradável, sem previsão de chuva expressiva. No Sul, Ampere, Florianópolis e Cruz Alta começam o dia com temperaturas mais baixas, mas com predomínio de tempo firme ao longo do período. E você vai ouvir também. Anvisa manda recolher medicamentos e soro fisiológico. Café solúvel brasileiro tenta evitar nova tarifa nos Estados Unidos. Essas e outras informações você ouve a partir de agora no Fique por Dentro. E a gente abre muito bem a nossa manhã de sexta-feira com Zé Neto e Cristiano, Escondendo o Ouro.

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1: O rendimento médio dos brasileiros chegou ao maior nível da história em 2025. Segundo dados do Instituto Brasileiro de Geografia e Estatística, a média mensal foi de R$ 3.367,00, uma alta de mais de 5% em relação ao ano anterior. A pesquisa mostra também que mais brasileiros passaram a ter alguma fonte de renda. Ao todo, 143 milhões de pessoas receberam dinheiro por meio de trabalho, aposentadoria, programas sociais ou outras fontes. O trabalho segue como a principal fonte de renda da população. A massa salarial dos trabalhadores somou mais de R$ 361 bilhões por mês em 2025. O rendimento médio do trabalho também cresceu e chegou a R$ 3.560. Mesmo com o avanço da renda, o IBGE destaca que as desigualdades regionais ainda são grandes. A região sul apresentou a maior renda média do país.
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1: Música e informação no Fique por Dentro. A gente vai para mais uma edição do Torcida Brasil. Em meio à emoção da estreia da Inglaterra na Copa do Mundo, um detalhe fora das quatro linhas acabou virando assunto. O técnico Thomas Tuchel fez um pedido inusitado à FIFA após a vitória por 4-2 sobre a Croácia. Segundo o comandante inglês, o momento da execução do hino nacional foi prejudicado pela posição dos fotógrafos ao redor do gramado. Tuchel disse que não conseguiu ver os seus jogadores durante a cerimônia e pediu que a FIFA reveja o posicionamento dos profissionais nas próximas partidas. Mas se antes da bola rolar houve reclamação, dentro de campo o treinador saiu satisfeito. A Inglaterra venceu a Croácia com 2 gols de Kane. Bellingham e Rashford também marcaram. Com os 3 pontos garantidos, os ingleses voltam a campo no dia 23 de junho, contra a Gana, de olho na classificação para a próxima fase. Eu sou Cido Gameiro e a qualquer momento tem Torcida Brasil na Copa. 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
1: Seguimos por aqui com mais música pra você.
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0: por dentro e a gente vai para um intervalo e daqui a pouquinho a gente volta com muito mais.
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3: 7:16.

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0: No Fique por Dentro tem Danilo e Davi. Não mexe nas minhas gavetas.

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1: As retiradas da caderneta de poupança superaram os depósitos em mais de 41 bilhões de reais nos quatro primeiros meses deste ano, segundo dados do Banco Central do Brasil. De janeiro a abril, os brasileiros depositaram cerca de 1 trilhão e 390 bilhões de reais, mas sacaram mais de 1 trilhão e 430 bilhões. O movimento acontece em meio ao aumento do endividamento das famílias e a baixa atratividade da poupança em comparação a outros investimentos. Com taxa de juros em patamar elevado, aplicações de renda fixa e até bolsa de valores têm apresentado rendimentos mais interessantes. Além disso, muitos brasileiros estão usando o dinheiro guardado para pagar dívidas e organizar as contas.
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1: A Embraer registrou a maior receita da história para o primeiro trimestre. Segundo o balanço divulgado pela empresa, o faturamento entre janeiro e março de 2026 chegou a 7 bilhões e 600 milhões de reais. O resultado representa um crescimento de 18% em relação ao mesmo período do ano passado. A fabricante, com sede em São José dos Campos, informou que o desempenho foi impulsionado principalmente pelas áreas de aviação comercial e defesa. No primeiro trimestre, a empresa entregou 44 aeronaves, quase 50% a mais do que no ano anterior. A carteira de pedidos também bateu recorde e ultrapassou 32 bilhões de dólares. A Embraer também mantém os investimentos em tecnologias futuras, como o projeto do carro voador desenvolvido pela subsidiária EV.
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1: O jornal britânico Financial Times afirmou que o fim da escala 6x1 no Brasil colocaria o país em linha com grande parte do mundo ocidental. A reportagem destaca que, enquanto alguns países discutem a semana de 4 dias de trabalho, o Brasil ainda busca reduzir a jornada de 6 dias para 5 dias a semana para milhões de trabalhadores. Segundo o governo, a mudança poderia beneficiar cerca de 15 milhões de pessoas com emprego formal e outros 37 milhões com a redução da carga horária de 44 para 40 horas semanais. O texto também mostra que o tema divide opiniões. Entidades empresariais alertam para possível aumento de custos e impactos no emprego. Já estudos do IPEA indicam que a mudança seria viável, sem prejuízos significativos ao mercado de trabalho. As propostas para acabar com a escala 6x1 seguem em discussão no Congresso Nacional.
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0: Música e informação na medida certa na sua sexta-feira. Daqui a pouco tem mais. Vamos ao intervalo.
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3: 7:36.

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18: Continua por aqui o Fique por Dentro. E agora tem Cleiton e Romário. Opa,

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1: A Corte de Comércio Internacional dos Estados Unidos decidiu que o presidente Donald Trump não tinha autoridade legal para impor as tarifas globais de 10% sobre importações. A decisão foi tomada por 2-1 e considerou que as taxas não estão de acordo com a Lei de Comércio de 1974, usada pelo governo americano com base para o aumento dos impostos. Mesmo assim, as tarifas continuam valendo para a maioria dos importadores. O bloqueio foi limitado a pequenas empresas e ao estado de Washington, que conseguiram comprovar prejuízos diretos. As empresas alegaram que o governo tentou contornar uma decisão anterior da Suprema Corte dos Estados Unidos, que já havia suspendido outro pacote de tarifas de Trump em 2025. O governo americano informou que vai recorrer da decisão. O caso pode ter impacto nas relações comerciais internacionais e em novas taxas sobre produtos importados.
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4. A partir de agora, mais uma edição do Torcida Brasil. O Brasil terá mais um representante em campo nesta Copa do Mundo. Depois de Wilton Sampaio apitar a abertura do torneio e Ramon Abate Abel ter apitado Bélgica e Egito, agora é a vez de Rafael Claus fazer sua estreia no Mundial. O árbitro paulista foi escalado pela FIFA para comandar o duelo entre Espanha e Arábia Saudita, válido pela segunda rodada do Grupo H neste domingo em Atlanta. Claus terá ao seu lado os assistentes brasileiros Danilo Maniz e Rodrigo Figueiredo.

0: Queiredo, formando um time totalmente verde-amarelo em campo. A escalação reforça o prestígio da arbitragem brasileira no maior evento do futebol mundial e coloca Rafael Claus entre os protagonistas de mais um importante capítulo da arbitragem nesta Copa do Mundo. Por aqui, Cido Gameiro, e a qualquer momento tem mais Torcida Brasil na Copa. A América é nossa!
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0: Continuamos com mais músicas para você.
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2: Luan Santana e Léo Foguete. Luan City Festival, São Paulo.

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1: Essa foi a nossa última. Agradeço a sua atenção, seu carinho, a sua companhia. Que você tenha um excelente final de semana. E na segunda, nos falamos por aqui, no mesmo horário. Até mais, bom final de semana.
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4: música. 7:57.

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0: Olá, meu caro, minha cara ouvinte, estamos juntos mais uma vez. Uma alegria muito grande poder falar com você nesta hora, neste momento, Despertai para o Amor. Eu agradeço também a rádio que divulga esse momento. É uma forma de nós anunciarmos a palavra, lançarmos boas sementes. O mundo precisa tanto disso. Por isso, estejamos juntos sempre. Gostaria de falar da oração como um caminho suave. Não posso orar sem encontrar-me com a minha própria identidade. Quem ora se encontra consigo mesmo. Na oração, encontro-me com meus lados sombrios, com minha raiva, com minha decepção, com as feridas da história da minha vida, com o medo que existe em mim, com minha satisfação, com minha tristeza, solidão. Para mim, orar significa apresentar a Deus minha realidade. Somente se me apresentar como sou, encontrarei na oração a paz e a tranquilidade interiores. O que eu deixo de apresentar a Deus, isto falta na minha própria vida. Não poderei experimentar Deus se apresentar a Ele apenas meu lado piedoso. Quando alguém me diz que não sente Deus, pergunto-lhe sempre: mas você sente a si mesmo? Você não pode senti-lo se não sentir a si mesmo. Apresente a Deus também o seu lado escuro, então haverá entre você e Deus um fluir e um refluir. Se eu apresentar a Deus tudo o que é em mim, posso experimentar que sou amado por Deus. Experimento uma presença terapêutica e amorosa que me envolve. Deus não me julga nem condena, mas liberta-me de minha própria instância julgadora, do meu superego, das minhas críticas que avaliam tudo em mim. Orar significa renunciar a toda avaliação e confiar como uma criança. Sei que sou aceito. Isto me ajuda a aceitar e amar a mim mesmo. Quando sei que sou totalmente amado, então já me sinto refeito em meus sentimentos, em meus dilaceramentos. O amor de Deus conserva unido o que está dilacerado e o que resiste. Se eu introduzir o amor de Deus em minhas feridas, ao invés de remexer nelas o tempo todo, elas podem sarar. Hoje existe a tendência de tratar bem agressivamente as próprias feridas, analisá-las todas, pô-las a descoberto e tratá-las. A oração é o caminho suave. Eu olho para minhas feridas sem abri-las. Confio em que um amor curativo toca e perpassa minhas feridas. Então me sinto são e salvo com minhas feridas. Caro ouvinte, possamos orar e apresentar-se diante de Deus na nossa realidade. Que esse caminho suave nos traga a paz. E nos trará. Você pode entrar no nosso site padrezequiel.com.br e encontrar ali todos os dias mais mensagens. Um forte abraço. Deus te abençoe. Em nome do Pai, do Filho e do Espírito Santo. Amém.
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4: Interativa, 8 horas, 3 minutos.
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4: Salve, salve, galera! Muito bom dia! Feliz sexta-feira para você. Que legal, né? Final de semana, 19 de junho. Amanhã, sabadão, dia 20, nos traz o inverno já no domingo. Final de semana está chegando, que você possa aproveitar bem a sua sexta-feira. Para você que está no seu trabalho, que você tenha satisfação pela semana que você teve. Para você que está por casa, para você que está aí curtindo a gente, aonde quer que você esteja. Se estiver nos levando de carona, uma boa viagem para você, tá bom? Sintonize aqui, 91.7 no Dai do Rádio. Sintonize sempre com a gente no seu app, para você que está aí no streaming curtindo 91. Obrigado pela companhia e audiência com a gente nesta super manhã de sexta-feira. Te desejo um ótimo final de semana que está chegando aí pela frente, tá bom? Nosso Bom Dia Interativa tem 2 horas de programação com você, ouvinte, até as 10. Música, boa informação na medida certa, os nossos quadros, esporte às 8h30. Quadro Bem Viver às 8h45 com aquela dica super especial para sua vida. A partir das 9 da manhã a gente recebe a companhia de Caldias e do Cido, contando por aqui as previsões do horóscopo para esta sexta-feira, em 9h30 da manhã, Interativa News com a Larissa, destacando o que é super importante para a sua manhã aqui na programação 91 com o Departamento de Jornalismo. Em Ampere, 14 graus, a previsão para hoje é chuva. E tá aí o tempinho fechado, garoinha fina logo de manhã, vamos ver como é que vem, né? O frio tá aí para chegar e segunda-feira é para vir muito frio, né? Vamos ver aí como vai nos trazer as previsões aí para o final de semana. A gente atualiza daqui a pouquinho você também aqui na programação do nosso Bom Dia Interativa. Tá a fim de curtir o seu som? Vem para cá, deixa o recado. 469-9935-6377. Manda um recado aí, curta o seu som aqui na programação 91. A gente aí rola a sua preferida na programação 91.7. Quero mandar um salve pro Celso. Celso do Táxi tá com a gente, mandou um recado por aqui, deixou um bom dia na programação 91.7. Está homenageando o seu paizão que completou 80 anos. Parabéns para ele, Celso. Obrigado aí pela audiência. Aí completou 80 anos no dia 18 de julho. Bacana demais. Parabéns aí pro seu pai, Celso. Um bom final de semana para você, uma boa sexta-feira de trabalho, boa viagem. Obrigado aí pela audiência, pela companhia aqui na programação da 91. Para você que tá aí curtindo a gente, repito, hein? Tá fim do som? Vem para cá, 469-9935-6377. Manda para cá o seu recado, seu bom dia, curta a sua preferida, a gente atende você com muito carinho aqui na programação da 91.7. Para a gente começar super bem a nossa manhã na programação 91, eu trago para você Jota Quest, a primeiríssima de hoje, porque é preciso.

0: Olhar, som de roupa nova aqui na Super Manhã do nosso Bom Dia Interativa. Como é bom ter você com a gente por aqui. Obrigado pela audiência, pelo carinho, pela companhia. Daqui a pouquinho eu retorno por aqui. Já já tem Linkin Park cantando na programação 91.7, tá bom? Troca a sintonia não, a gente vai pro intervalo, é super rápido. E daqui a pouquinho eu retorno com mais pra você na Super Manhã da Interativa nesta sexta legal em Ampere 14 graus.
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0: Bom dia, Interativa! Sempre interagindo com você, 8 horas e 22 minutos. Alô, Ampere Região, bom dia! Em Ampere 14 graus, ó. 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Agora tem Linkin Park, Burn It Down, na programação Interativa 8h23.

0: Papas da Língua, lua cheia, este é o som da Interativa para você nesta manhã gostosa de sexta-feira, a última sexta de outono. A gente vai para o intervalo com informações do mundo esportivo e já já a gente retorna na programação 91.
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0: Hora de esporte para você. Lembrando, amanhã tem Ampere Futsal em quadra. Não esqueça, né? Super jogo com o Moarama, fora de casa. Você vai acompanhar todas as emoções com a nossa equipe esportiva. Partida é bom, né? O jogo começa às 20 horas. E todas as emoções pela rádio Ampere FM 105.7, você acompanha a nossa jornada esportiva, tá bom? Bora falar de Copa do Mundo? Claro, tem que destacar, né? Ontem, vou dizer pra você, hein? Canadá não tomou conhecimento e goleou o Catar por 6-0. A Suíça fez 4-1 na Bósnia, República Tcheca e África do Sul, empate em 1-1. Tivemos ainda ontem à noite o México fazendo 1-0 na Coreia do Sul e não merecia, viu? A vitória deveria ter ficado com a Coreia do Sul, que amassou o México, principalmente no segundo tempo, né? Mas o que vale é bola na casinha e o México fez 1-0, segurou a pressão e venceu. A partida está classificada à próxima fase. México, uma das cidades sedes, um dos países sedes aí da Copa do Mundo, e avançando à próxima fase. Parabéns ao México e que a torcida faça e continue fazendo muita festa aí com a classificação do México à próxima fase da Copa do Mundo, que traz hoje Brasil. A seleção brasileira vai entrar em campo no horário das 21h30, 9h30 da noite, em Brasil e Haiti. Legal demais, dá para fazer aquele petisco, aquele churrasquinho, aquela pipoquinha especial, reunir os amigos, a família e curtir esse jogaço aí de Brasil e Haiti aí para a criançada também criar aquelas memórias afetivas, né, de Copa do Mundo. Super bacana também que você possa aproveitar esse jogo do Brasil neste horário. Teremos hoje 16h, 16 horas, tem Estados Unidos, que tá jogando demais, hein? Contra a Austrália, que também venceu na primeira partida. E aqui vai sair o primeiro do grupo, com certeza, né? Estados Unidos e Austrália nesta noite, nesta tarde de sexta-feira. E aqui eu me dei mal, viu? Coloquei o palpite para Austrália. Estados Unidos, de repente, resolveu jogar o melhor futebol do mundo na Copa do Mundo, né? Não que eu não tivesse um bom futebol, mas olha, parecia a Espanha jogando aí contra o Paraguai. Vamos ver como é que vai o segundo jogo. Depois tem Escócia e Marrocos, 19 horas. Jogo que interessa também ao Brasil. O Brasil vai entrar em campo, inclusive, sabendo o resultado de Escócia e Marrocos, né? Bora saber quem é que leva. Seria bom um empatezinho, né? O Brasil aí, depois, vencendo o Haiti, iria para o último jogo contra a Escócia, dependendo apenas de si, para ficar na primeira colocação do seu grupo. Vamos ver como é que rola aí Escócia e Marrocos. Jogo marcado para as 16 horas. 10h30 da manhã, tem mais esporte com você, ouvinte, na programação 91 com o Vanderlei Silva no Manhã Total. Forte abraço e até lá.
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0: Sempre interagindo com você, 8 horas 39 minutos na 91. Biquíni Cavadão, Isabela Brant, então.

0: Legal, aqui na Interativa, o som de Taylor Swift com The Fate of Ophelia. Legal demais, 8 horas 46 minutos. E tá chovendo lá fora, o frio tá chegando. 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
0: Legal, e boa sorte para nossa seleção brasileira. 8h49 aqui na 91, eu vou pro

0: intervalo, ó. Quadro Bem Viver chega na sequência com aquela dica super especial para sua vida. E depois do intervalo, eu volto com Rick Martin, Luan Santana, Estranho, Gabriel e Azeita para a gente fechar bem a primeira hora.
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5: Todo mundo tem seus dias em que fica difícil conseguir se sentir mais feliz. A menos, é claro, que você seja uma princesa ou um príncipe da Disney. Nós sabemos bem que quando acordamos de mau humor, quase nada é capaz de mudar o nosso mood. Mas nem tudo está perdido. Para te ajudar, o Bem Viver reuniu algumas dicas para você se sentir mais feliz. Ligue para seus melhores amigos. Conversar com alguém da sua confiança e desabafar sobre suas frustrações é uma maneira fácil de se sentir melhor. A segunda dica, faça uma boa ação. Qualquer pequeno ato de gentileza tende a aumentar consideravelmente nossa felicidade. Então, que tal ajudar as pessoas? E por último, aposte em uma boa playlist. Comece a tocar na nova trilha sonora e depois se dê permissão para dançar quando você precisar dar um up no seu humor. E aí, preparado para distribuir sorrisos?
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0: 8h54, alô, Ampere Região, bom dia, já estamos de volta com o nosso Bom Dia Interativo. Eu sou Pablo Neto com você até as 10 horas da manhã. 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Então, boa sorte aí pra você que tá na audiência com a gente, faça aí o passo a passo e obrigado pela companhia. Pra fechar a nossa primeira hora, Gabriel Elias canta Eita, depois tem Estranho com Rick Martin e Luan Santana na Supermanhã 91.

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7: 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Este é o Bom Dia Interativa. Sou Pablo Neto com você até as 10 da manhã, nesta super sexta, 19 de junho, última sexta de outono. Obrigado pela audiência em Ampere, 15 graus.
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7: A nossa segunda hora começa com Bom Astral, na participação de Kel Dias e de Cido, na Supermanhã 91.
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14: Bom Astral no ar e as previsões para hoje, né, Kel?
15: É isso aí, Cido. Bora começar com quem é de Áries? Vou te contar, Áries. Pode pintar a chance de ganhar algo ou lucrar com um talento seu. Só segure o desejo de se mimar, tá? Porque gastos impulsivos e riscos desnecessários podem aparecer. A energia astral favorece a disciplina, o equilíbrio e também a consciência com o corpo. Hoje o número é o 19 e a cor é o preto.
14: Touro, o dia começa com um clima bem no lar, inclusive com chance de resolver pendência ou assunto antigo. Os astros pedem equilíbrio. Entre um compromisso e outro, tirar um tempo para relaxar deve ser revigorante. Número 31, cor azul.
15: Agora é com você, Gêmeos. Atenção! Pode começar o dia com mais organização, disciplina e apoios importantes. Aguarde um dia agitado, cheio de conversas, ideias e reuniões. O desafio? Segurar essa sua língua de chicote para não entrar em saia justa, viu? O número é o 47 e a cor é o prata.
14: Câncer pode contar com mais foco, responsabilidade e vontade de ver resultados concretos. E se depender dos astros, seus esforços podem ser um tremendo sucesso, inclusive com chance de valorização profissional. Número 48, cor goiaba.
15: E daqui a pouco a gente volta com mais previsões pro seu horóscopo aqui no Bom Astral, hein? Pra quem é leão, virgem, libra e escorpião.
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7: Legal, valeu, gente amiga. 97 na 91 tem o Rapa Sentimento. Este é o som que abre a segunda hora. Depois, Luke Combs canta pra gente. Fast Car, na indicação da Daiane. Valeu, Daya. Boa sexta.

0: Vascar, aqui na programação 91 com Luck Combs. Bom demais, valeu daí a 9:15. Atenção, aposentados e pensionistas do INSS. Recado pra você agora, hein? Ó, até hoje, sexta, hein? É o prazo máximo para você pedir ressarcimento de descontos nos Correios, tá bom? O prazo para aposentados e pensionistas do Instituto Nacional de Seguro Social pedirem a devolução de descontos indevidos de mensalidades associativas em benefícios previdenciários termina nesta sexta-feira, dia 29, no caso de quem pretende buscar atendimento aí nas agências dos Correios, tá bom? Para quem vai fazer a contestação dos valores no aplicativo ou site do INSS, tem até amanhã sábado. O governo federal já pagou, por meio de acordo administrativo, 3,2 bilhões de reais a mais de 4,7 milhões de segurados que contestaram os descontos. Os Correios afirmaram que atenderam, desde 30 de maio, mais de 8 milhões de segurados em cerca de 5 mil unidades no país. O horário de funcionamento varia conforme unidade, né? Nas capitais em geral, vai das 8 às 18 horas, quem aperta em um atendimento, em outras cidades aí depende do atendimento, tá bom? Só lembro você também, aí não esqueça, né? Falando de INSS, inclusive, no atendimento 135, os horários de atendimento vão mudar um pouquinho aí nos dias de Jogo do Brasil. Como hoje é sexta e é o prazo final e tem hoje jogo, né? O INSS alterou o funcionamento da central telefônica 135, tá bom? Nos dias de Jogos do Brasil na Copa do Mundo, o atendimento humano será encerrado uma hora antes das partidas, tá bom? A central funcionará também com redução de 32% do seu quadro de funcionários. Você pode fazer aí o serviço automatizado, né, que segue funcionando durante 24 horas, mas com este atendimento reduzido aí de 32%, recado importante para você aqui na nossa programação. 9:17, daqui a pouquinho retorno com este som, ó.
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8: 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Bom dia, você de Aperiquejão. 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Tá bom? Daqui a pouquinho tem mais Bom Astral com aquele Dias e com o Cido. Agora tem Chitão Chororó contra a Véia.

0: Charlie Brown, me encontrar aqui na programação 91, 928, é hora de Bom Astral, tem que ao dia existido.
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3: Tem mais previsões no ar, Kel.
4: Vamos lá, Cido. Chegou a sua vez, Leão.
3: Opa.
4: Olha, Leãozinho, a lua aumenta o seu brilho pessoal, mas a energia do dia pede equilíbrio entre vontade de aparecer e exigências profissionais. A pressão por resultados pode crescer, então mais planejamento e menos impulsividade, viu? Olha, hoje o seu número é o 45 e a cor é o azul.
3: Virgem, os astros te ajudam a enxergar soluções criativas e agir com mais responsabilidade. Bom dia para reorganizar as contas, cortar gastos e pensar no futuro. Tem tudo para colocar as emoções em ordem e fortalecer a mente. Número 43, cor verde.
4: Agora com você, Libra. Atenção, Librinha. Com as suas habilidades práticas e de negociações ativadas, pode colocar as contas em ordem. Mas lá pro fim do dia, cuidado com gastos impulsivos, enrolês ou decisões financeiras arriscadas envolvendo amigos, tá? Hoje o seu número é o 37 e a cor é o cinza.
3: Escorpião, você tende a iniciar seu dia mostrando disciplina, competência e foco em crescer. Sua produtividade tem tudo para receber reconhecimento. Tudo indica que vai pular da cama com energia tinindo. Número 2, cor branco.
4: E daqui a pouco a gente volta com as últimas previsões pro seu horóscopo aqui no Bom Astral, hein? Pra quem é Sagitário, Capricórnio, Aquário e Peixes.
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6: Uma situação emocionante e inusitada marcou a semana na unidade de saúde do assentamento Missões, no interior de Francisco Beltrão. Uma moradora da comunidade Rio 14, de 30 anos, deu à luz a uma menina saudável dentro da própria unidade após a rápida evolução do trabalho de parto. Gestante de 37 semanas e 4 dias, Simone tinha uma consulta de rotina agendada para aquela manhã. Ao chegar à unidade, as técnicas de enfermagem perceberam que ela apresentava contrações e iniciaram imediatamente o atendimento. Em seguida, a paciente foi avaliada e a médica constatou que o trabalho de parto já estava em fase avançada. Diante disso, a equipe acionou o SAMU para prestar apoio e realizar a transferência ao hospital. No entanto, o nascimento aconteceu antes que o deslocamento pudesse ser feito. Com o apoio de uma equipe básica do SAMU, os profissionais da unidade de saúde do assentamento Missões conduziram o parto de forma segura e tranquila. A pequena Lisa nasceu às 10h40 da manhã, pouco mais de uma hora após a chegada da mãe à unidade. Saudável, a bebê veio ao mundo por parto normal, pesando pouco mais de 3,1 kg e recebeu imediatamente os primeiros cuidados da equipe da saúde. O episódio, é claro, reforça a importância da estrutura de atenção primária à saúde e da atuação integrada com o SAMU. As informações são do portal PP News.
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0: 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Seguimos por aqui, eu e você. Bom dia, 9 horas 34 minutos. E como é bom ter você com a gente por aqui nesta sexta-feira, com o final de semana chegando. Hoje tem jogo do Brasil na Copa do Mundo. Tem mais jogos acontecendo também durante este dia. Final de semana chegando, trazendo também o inverno 2026. Não que eu goste do inverno, tá? Mas tá mais perto da primavera estando no inverno. Então, bora lá. Obrigado pela audiência, carinho e companhia. Na 91 tem Zezé de Camargo e Luciano. Neste som que foi regravado só pelo Zezé, mas essa aqui é original, tá bom? Simbora, bom dia pra você.

0: Muito bem, Raça Negra, dou a vida por um beijo. Este é o som da 91. E você, dá também a vida por um beijo ou não? 9h42, bom astral para fechar a parceria com o que é o Dias e Cedos. Vou pro intervalo comercial, já tô de volta com mais para você. Daqui a pouquinho, não esquece, tem sorteio. Restaurante Dona Lúcia aqui na programação 91. Para você que não participou ainda, acessa no Instagram, tem lá o post da promoção. Tem dois almoços no sorteio daqui a pouquinho na programação Interativa FM.
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2: Continua aqui o Bom Astral e agora tem mais previsões, aliás, as últimas, né, Kel?
3: É isso aí, Cido. Chegou a vez de Sagitário. Vou te contar, Sagita. Pode querer liberdade, novidade, tá? Mas a rotina deve chegar com tudo. Canalizar a energia prática do dia promete ser produtivo. Tenha calma, pois irritação com cobranças tende a afetar o seu bem-estar. Hoje o número é o 27 e a cor é o cinza.
2: Capricórnio, o dia começa favorável com os astros te ajudando a tomar decisões maduras e lidar melhor com grana. Sobretudo dos outros. Bom para negociar e resolver pendências, mas impulsões e gastos podem pintar à noite. Número 34, cor amarelo.
3: Agora com você, Aquário, atenção! Seu poder de argumentação e convencimento tá tinindo. E aí você pode mandar bem em reuniões, negociações ou entrevistas de emprego.

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8: Simbora, gente amiga, bom dia. Tô de volta, 9 horas 48 minutos. Daqui a pouquinho, ó. Primeiro de tudo, as participações estão encerradas, tá? No restaurante Dona Lúcia, lá pelo nosso Instagram, tá bom? Depois do som, eu retorno por aqui com um sorteio para você na programação 91.7, agradecendo demais a sua audiência, o seu carinho, a sua companhia, e que você possa aproveitar a sua sexta-feira e o seu final de semana que tá chegando, tá bom? Obrigado aí pela audiência na 91. De novo, Vitor Clay, ao som para você.

Vitor Clay, aqui na programação, de novo, este é o som da 91.7. Obrigado pela audiência, pelo carinho, companhia, onde quer que você esteja com a gente. Agora é hora de sorteio para essa galera que tá curtindo a programação 91, para toda essa galera que comentou aqui no post. Um montão de gente participando, né? Muito obrigado aí pela audiência de todos, nesta sexta-feira de chuva, com a temperatura um pouco mais amena, né? 16 graus aqui em Ampere, são esperados aí um pouquinho mais de chuva aí durante esta sexta, um pouquinho amanhã, no sábado não tanto, né? Mas também é para dar uma chuviscada, mas o frio vem, hein? Espero que para semana que vem é para dar bastante frio aí, bora ver se vai chegar também, né? Então para você que tá aí no aconchego do seu trabalho, no aconchego da sua casa, no aconchego do seu carro, obrigado aí, obrigado pela audiência, pelo carinho, pela companhia. Bora sortear então? Tá valendo, tá rodando. Bora saber quem é que leva no sorteio de hoje este almoço do restaurante Dona Lucy. Quanta gente que participou por aqui, né? Obrigado e por todas as participações. Como é bom ter você com a gente aqui na programação 91.7. Rodando nosso aplicativo, tá saindo o primeiro almoço de hoje do restaurante Dona Lucy. Está saindo aqui, rapaz. Bora lá, saiu o númerozinho, bora lá para a nossa listinha, descendo aqui para chegar no número correto. Muito bem, o primeiro almoço de hoje saiu para Isabel Gresgorek. É assim que faz a pronúncia? Isabel Gresgorek. Se não for assim, me perdoe, tá bom? Isabel, passa aqui na rádio para pegar o seu cupom, tá bom? Foi a primeira sorteada de hoje aqui na 91.7. Bora lá, rodando o nosso aplicativo para saber quem é que leva o segundo almoço de hoje. Tá rodando, tá saindo por aqui. Saiu o númerozinho, bora lá voltar pro nosso, pra nossa listinha para saber quem é que levou o segundo almoço de hoje. E o segundo almoço de hoje saiu para Ana Desengrini. Muito bem, então Ana Desengrini levou um almoço e Isabel Gresgorek levou o outro almoço. Muito bem, gente, amiga, parabéns às ganhadoras. Passa aqui na rádio para retirar o vale para poder aproveitar o almoço lá no restaurante Dona Lucy, tá bom? Para todos e para todas que participaram, muitíssimo obrigado pela audiência, pelo carinho, pela companhia aqui na programação 91.7. O nosso programa está chegando ao final. Quero agradecer aqui a sua audiência, o seu carinho, a sua companhia. E não esqueça, tem um recado importante para você que aí está curtindo a gente. Amanhã, dia 20, acontece no pavilhão da comunidade Linha Freire um jantar dançante beneficente em prol de Luiz Fernando, tá bom? Participe você, sua família, os seus amigos. A sua presença fará toda a diferença nessa causa em prol de Luiz Fernando, tá bom? O valor da ficha para este jantar dançante é de R$ 25,00. Vai ter animação do Neco e do Eduardo, tá bom? Você pode entrar em contato com o pessoal pelo 469-9926-5670 para você também comprar a sua ficha. Fala, Dani. Algum recado para colocar no ar aqui? Porque eu estou encerrando o programa, não? Tudo certo? Beleza, então. Tá bom? Seguinte, ó, para você que está aí curtindo a gente, deixa eu voltar aqui para a nossa... aqui para o nosso computador, porque eu tenho um recado super importante para você. Ó, a Polícia Federal encontrou cerca de 471 mil reais em moedas estrangeiras em endereços ligados ao senador Jax Wagner. Uma das manchetes que tem também no site Bem Paraná. Importante informação para você também aqui no nosso programa. Valeu, gente! Beijo no coração de todos, paz e saúde, obrigado pela audiência, pelo carinho. E para a gente fechar a programação de hoje, eu vou fechar com AC/DC para a gente mandar aquela pedrada no ar aqui na 91.7. Muito obrigado pela audiência. Valeu, galera. Até segunda.

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5: Interativa, 9 horas 59 minutos.
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5: Olá, muito bom dia, Ampere. Bom dia a toda a região. Chegando por aqui o nosso Manhã Total nesta sexta-feira molhada. Hoje, dia 19 de junho de 2026. Aquele grande abraço para você aí na sintonia. Curtindo a melhor programação pelas ondas do rádio, pela internet, pelo aplicativo, pela Alexa, aonde quer que você esteja. Muito obrigado pelo carinho da sua audiência, sintonia e companhia. É sextou com muita chuva aí, né? A previsão disse que ia chover e amanheceu chuvinho. Tem bastante chuva para cair hoje, pois está chegando oficialmente o inverno, domingão, e a semana que vem promete aquele frio gostoso para quem gosta, né? Vamos lá, esquentando o clima por aqui nesta sexta-feira. Muita música, novidade, informação, previsão do tempo, notícias do esporte. Hoje é dia de seleção brasileira em campo, né? Jogo aí truncado, hein? Hoje o Brasil vai ter que mostrar para que veio, hein? Vai ter que passar aí pelo Haiti, pontuar bem, né? Pra não deixar a galera na mão, hein? Vamos acompanhar aí as informações da Copa do Mundo passando para você em tempo real, os resultados, os jogos em andamento, né? E fica aí ligadinho aqui na programação, porque hoje é sexta-feira, assunto que dói.
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0: Beleza, tá aí o mais novo sucesso da Ana Castela, É Que Eu Não Te Esqueci, fechando por aqui o primeiro bloco do nosso Manhã Total, no oferecimento de Madan Calçados, Orang Cervejaria, Notável Móveis e Aciamp.
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3: E para fechar a semana vai aí uma reflexão importante. Muitas vezes o motorista acelera, troca de faixa a todo momento e tenta ganhar segundos no trânsito, né? É, mas lá, no final da viagem, a diferença de tempo costuma ser mínima. O que aumenta de verdade é o estresse, o consumo de combustível e também o risco de acidentes. Então, planeje melhor os horários e dirija com mais tranquilidade. Quem conduz com calma, toma decisões melhores, preserva o carro e chega ao destino com muito mais segurança.
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0: Bora lá, Interativa, agora 10 horas e 18 minutos. Bom dia, ótima sexta-feira, um bom final de semana para você, ligadinho na sintonia da 91. E hoje é sexta-feira, dia de músicas quentinhas saindo do forno. Tem lançamento, tem novidade, acabou de sair som novo de Diego e Vitor Hugo, Moça Pra Casar.
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0: Zan Interativo, agora 10 horas e 27 minutos. Bom dia, bom dia. Como é que tá o tempo lá fora? Chuva, né? É, hoje é só chuva. Daqui a pouquinho vamos atualizar a previsão do tempo para ver se houve mudanças, né? Para ver se aquele friozinho prometido para semana que vem era fake news. Tomara que seja fake news, rapaz. Aquela previsão aí de temperaturas negativas. Intervalinho, já a gente volta.
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0: Muito bem, boletim da Copa do Mundo, sexta-feira, 19 de junho. É, a sexta-feira promete ser decisiva para os grupos C e D, com destaque para a seleção brasileira em busca da primeira vitória no Mundial. Às 16 horas, Estados Unidos enfrenta a Austrália no grupo D. Os Estados Unidos, né, que estrearam com autoridade ao golear o Paraguai por 4-1. A equipe tem velocidade pelos lados, boa intensidade física e joga empurrada pela torcida. Aí, Estados Unidos, pontos positivos, né? Força física e velocidade, jogadores atuando nas principais ligas europeias, porém ainda apresenta falhas defensivas quando pressionado. Austrália, organização tática e disciplina, bom jogo aéreo, porém menor qualidade técnica individual. Favoritismo americano, mas a Austrália costuma complicar jogos grandes. Às 19 horas tem Escócia e Marrocos pelo Grupo C, um confronto direto pela liderança do Grupo do Brasil. A Escócia venceu o Haiti na estreia, a equipe, né, compacta e competitiva, porém com pouca criatividade ofensiva. Já o Marrocos, excelente sistema defensivo, velocidade pelos lados, empatou com o Brasil na estreia, porém sofreu baixas importantes por lesão antes da Copa. Aí, jogo muito equilibrado, um empate pode deixar tudo aberto para a última rodada. E às 21h30 tem Brasil e Haiti pelo Grupo C, o principal jogo do dia para o torcedor brasileiro, é claro. Aí o Brasil com elenco mais qualificado do grupo, maior posse de bola e capacidade ofensiva, jogadores acostumados a decisões, porém faltou eficiência nas finalizações contra o Marrocos e Neymar segue fora por lesão. O Haiti entrega marcação forte, um time disciplinado, porém tem limitações técnicas evidentes e pouca criação ofensiva. A expectativa é de domínio brasileiro desde o início. Uma vitória deixa a seleção muito próxima das oitavas de final. E a 1h da madrugada de sábado tem Turquia e Paraguai pelo Grupo D, um duelo de sobrevivência após derrotas na estreia. A sexta-feira é de decisão na Copa do Mundo. O Brasil entra em campo pressionado a vencer o Haiti após um empate com o Marrocos. Antes, Escócia e Marrocos fazem um confronto que interessa diretamente a seleção. No Grupo D, os Estados Unidos tentam confirmar o favoritismo diante da Austrália, enquanto Turquia e Paraguai fazem um verdadeiro duelo de sobrevivência no Mundial.
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0: Bora lá, Interativa, agora 10 horas e 34 minutos. 10 e 34. Olha, amanhã, sabadão, que acontece o jantar dançante beneficente em prol de Luiz Fernando, ali no pavilhão da comunidade Linha Freire, e no cardápio, delicioso risoto no tacho, maionese, pão e saladas. É animação, hein? Música aí com Neco e Eduardo do Magal Poneira. E você que ainda não adquiriu suas fichas, faça a reserva pelo 999-26-5670. Repetindo, 999-26-5670, apenas R$ 25 o valor da ficha. E não esqueça de levar pratos e talheres. Participe, traga sua família, seus amigos e a sua presença fará total diferença nessa causa. Fala, Interativa, agora 10 horas e 35 minutos, sexta-feira, muita música, muita novidade para você aqui, os melhores lançamentos. E por falar em lançamento, ó, eu lancei uma música nova aí, ó, tá rolando lá no Spotify, procura lá, Vandeco, Deus Não Mudou, vai lá, curte, comenta, compartilha aí no Spotify, vou rolar ela para você, tá rolando alguns dias, vamos de novo. Música.

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Beleza, tá aí, lançamento, novidade pra você antes de estar no boteco. Douglas e Vinícius, a gente fecha por aqui mais um bloco de sucessos no oferecimento de Sali Modas, Atacarejo Raizel, Loja Merlin, Restaurante Dona Lúcia e Ítalo Supermercado.

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Bora lá, Interativo, agora 10 horas e 52 minutos, 10h52, bom dia, boa sexta-feira, um maravilhoso final de semana pra você, na sintonia da 91, bora lá ver como é que tá o tempo lá fora, ó, segundo se me par, 11 graus neste momento, né, a mínima de hoje, 11 graus, estamos na mínima, aqui segundo se me par, hoje não passa dos 13 graus, apesar, né, da sensação térmica não estar tão frio assim. Aí, sei lá, hein? Aí vai de cada um, né? Ah, bora que bora. E como é que fica hoje? Bom, a previsão de chuva para o que tava marcando ontem, né? Ontem tava marcando de 30 a 40 milímetros. Hoje já aí na casa dos 20 milímetros de chuva para esta sexta-feira. E o sabadão? Sabadão amanhece nublado e com aquele friozinho básico, né? Aí 9 graus de mínima. A máxima vai a 17, domingão o sol volta a trabalhar, porém sem muita força, já cansado, exausto, né, da chuva e do tempo nublado. E domingão a máxima vai aos 18 e a mínima na casa dos 8 graus. E a partir de segunda-feira é aquela chuva, né, aquela chuva chata de inverno aí. Tem gente que gosta, tem gente que não gosta, né, mas essa chuvinha de segunda-feira é a chuva aí da virada do tempo, né? Trazendo aquele arzinho gelado já na terça-feira com sol, porém temperaturas baixas aí, né? Durante aí o decorrer da semana, as mínimas ficam na casa dos 2 e 1 grau, né? A chuva dá uma trégua e as máximas não passam dos 12 graus, hein? A semaninha mais fria do ano tá chegando. O inverno oficialmente domingão começa. E bora lá, bora lá. Para quem gosta de frio, né? Vai se deliciando aí. É, e vai aproveitar o seu friozinho. Bora lá, um abraço aí pro seu Jamil lá em Colombo. Aí tá frio, né? Aí é frio. Além do frio, é chuva, vento cortante, gelado. É, rapaz, o cara tem que sair lá igual um pinguim, né? Um pinguim não, um esquimó. Todo coberto. Vai essa moda aí, ó. Teodoro Sampaio.

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10: Interativa 11 horas, 1 minuto. 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

Vamos nessa, Interativo, agora 11 horas e 5 minutos. Já estamos de volta abrindo por aqui mais uma horinha de sucessos do nosso Manhã Total. Nesta manhã de sexta-feira, sextou aí, meu amigo, com muita chuva, tempo fechado, friozinho, é, rapaz. Mas é só hoje, hein? Só hoje, sexta-feira. Amanhã tem um friozinho, tempo nublado, e domingão tem aquele solzinho aí, né, pra dar uma aquecida aí no frio. Vai preparando lenha no final de semana, que a semana que vem vai ser fria, gelada, temperaturas quase negativas. Mas vamos lá, esquentando o clima por aqui, abrindo mais uma horinha, o Guilherme, Golpe Fatal.

0: Beleza, agora 11 horas e 16 minutos. Tá aí fechando mais um bloco de sucessos ao som de João Souza e Bonifácio. Aí com esse putipurri. 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
4: E quem gosta de beterraba, levanta a mão. Eu! Hoje eu separei pra você, amigona, uma receita bem light de salada rica de beterraba. Vamos precisar de um maço de alface americana em tiras grossas, meia xícara de chá de chuchu ralado, uma xícara de chá de ervilhas frescas descongeladas, uma cenoura ralada, duas beterrabas cruas raladas também, uma xícara de chá de folhas de manjericão, azeite de oliva a gosto e suco de limão para regar. Você pode colocar também pimenta do reino a gosto e, claro, um pouquinho de sal. Coloque a alface em uma travessa e espalhe o chuchu, depois as ervilhas, a cenoura e a beterraba. Logo em seguida, decore com as folhas de manjericão e tempere com sal e pimenta. Regue com azeite e o suco de limão. Tempere com sal e pimenta do reino se você quiser. Depois é só servir. Enjoy!
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Muito bem, agora são 11 horas e 22 minutos, 11h22. Bom dia, boa sexta-feira. E vamos lá que tem mais música. Essa aqui é a última também, último lançamento aí de Zezé de Camargo e Luciano. Irmão da Lua, Amante das Estrelas.

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4: Na tarde passada, o prefeito Antônio Pedron, secretários municipais, representantes da Defesa Civil Municipal e Regional participaram de uma reunião de trabalho em Beltrão para alinhar ações preventivas e fortalecer o planejamento do município diante da previsão do fenômeno El Niño para o segundo semestre deste ano e o verão do ano que vem. Atualmente, Francisco Beltrão possui 19 áreas de atenção mapeadas consideradas locais que podem ser afetados por eventos adversos e que demandam acompanhamento constante por parte do poder público. Além das áreas de atenção e dos abrigos, o documento reúne o cadastro de recursos disponíveis no município para atendimento em situações de desastre, permitindo uma resposta mais rápida e organizada quando necessário. Outro tema apresentado durante a reunião foi a inauguração do Centro Logístico Regional da Defesa Civil em Realeza. Será responsável por atender municípios do Sudoeste e do Oeste do Paraná, em situações, claro, de emergência. A estrutura, que vai ser inaugurada hoje, vai armazenar materiais de ajuda humanitária para o atendimento de famílias atingidas pelos desastres. Informações, PP News.
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2: Bora lá, Interativa, agora são 11 horas e 37 minutos. Bom dia, seguindo em frente com o nosso Manhã Total. Mais sucesso chegando por aqui, chuva.

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Beleza, agora são 11 horas e 53 minutos. É, tava tudo muito bom, tava tudo bom demais. Mas o nosso Manhã Total de hoje vai ficando por aqui. Muito obrigado pelo carinho da sua audiência, companhia e sintonia. Nos encontramos novamente logo mais às 16 horas com o Arrastão da 91. Grande abraço, fiquem com Deus e até lá. Tchau, tchau.

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9: Meio dia e dois.
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1: Meio-dia e 15.
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2: Meio-dia e 30.
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2: Meio-dia e 45.
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13: Interativa, uma hora em ponto.
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13: Bora lá, gente amiga. Bora lá, moçada. Começando mais uma edição do nosso programa Interatividade. Hoje, claro, hoje é sexta-feira. Hoje é sexta-feira, alegria que só, hein? Vem com a gente até as quatro, te acompanho trazendo boa música, boa informação pra você, nosso ouvinte, do melhor jeito, da melhor forma possível, com aquela música boa pra te alegrar nesse sextão meio chuvoso aqui na nossa cidade de Ampere, mas muito alegre, hein? Às 2 horas da tarde tem o nosso Top 12 com as 12 músicas mais tocadas da semana, você conferindo com a gente aqui na 91.7, hein? Às 3 horas da tarde tem a edição dos nossos clássicos da 91 dessa sexta-feira. E claro, hoje tem sorteio da Vet Clean, sorteio rolando lá no nosso Instagram. 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Fechou? Eu começo com Hugo Guilherme, Wesley Safadão, Mentirosa! Ótima tarde pra você!

Ivo e Guilherme com Wesley Safadão em Mentirosa, saindo pra você aqui na nossa programação musical, hein? Vem com a gente, vem com a Interativa. Você pode mandar seu oi, seu boa tarde pra gente no 46 999 356377. Eu continuo, Marília Mendonça, te amo demais.

0: Menos é Mais com o Matheus Fernandes em La Paradela. Também curtimos neste bloco musical Marília Mendonça, Te Amo Demais, e Hugo e Guilherme com a música aí Mentirosa. Participação também, né, do Wesley Safadão. Você ligado, sintonizado com a gente. Muito obrigado sempre pela sintonia aqui na Interativa FM. Muito obrigado sempre pela sua audiência. E claro, você pode mandar seu zap zap no 46999-356377. Eu já trago curiosidade pra você com o nosso Drops do Pet.
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3: Muita gente pensa que socialização é algo que acontece apenas quando o pet é filhote. Mas a verdade é que novas experiências são importantes durante toda a vida. Conhecer lugares diferentes, ouvir novos sons, ter contato com pessoas e situações variadas ajuda o animal a ganhar confiança e segurança. Isso não significa expor o pet a estresse, mas apresentar o mundo de forma positiva e gradual. Um pet que continua aprendendo ao longo da vida costuma ser mais equilibrado, mais curioso e muito mais feliz.
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0: Esse foi o nosso Drops do Pet, oferecimento da VetClean. 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Hoje, às 3h50, a gente faz sorteio aqui na nossa programação musical. Eu já vou pro intervalo e já volto, e na sequência tem pra você o Gustavão Lima.
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0: 1h16, Gustavo Lima chegando na nossa programação. A gente fez amor. Ótima tarde pra você.

Ana Castela, Hungria e Alok saindo pra você aqui na nossa programação musical. 1 hora 23 minutos, eu continuo agora com o Bandinha, hein? A banda Corpo e Alma chegando pra você com a participação do Viseu Pause, perigosa e linda!

0: Banda Corpo e Alma, saindo pra você com a participação do Vesseu Pause, Perigosa e Linda. Também curtimos neste bloco musical Ana Castela, Loki Hungria e Gustavo Lima cantando pra você. Só musicaça boa, né? Pra animar o nosso sextou aqui na Interativa FM, aqui na nossa cidade de Ampere, chuvinha, né? Chuvinha gostosa, não somente aqui na nossa cidade de Ampere, mas é na nossa região em si, né? Também marcando aí a última semana, né, do outono. Estamos no último, bem dizendo, penúltimo dia. Amanhã é o último dia do outono, né? Eu iniciei oficialmente o inverno no dia 21, mas claro, né? O inverno já se iniciou alguns dias atrás, né? Com esse friozinho que tá aí, ó. Tá cabuloso, hein? Tá cabuloso. A gente não se acostuma mais, né? Com o friozinho. A gente se acostuma com o calor, daí vem o friozinho, a gente tem que se adaptar novamente, né? É difícil, é um pouquinho difícil, né? Ainda mais pra acordar cedo um pouquinho, né, gente? Coisa boa demais. Então eu já trago notícia pra você através do nosso Interativa News. Bora lá!
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2: Dois homens foram detidos na noite passada durante uma ação da Polícia Militar na PR-280 em Palmas. A ocorrência resultou na apreensão de medicamentos contrabandeados, aparelhos eletrônicos, perfumes importados e do veículo utilizado pela dupla. A abordagem aconteceu durante um bloqueio policial feito na rodovia. Os policiais abordaram o veículo e questionaram o motorista sobre a viagem. Ele informou que retornava do Paraguai com destino a Criciúma, em Santa Catarina, alegando que era uma viagem turística. Em verificação inicial, os policiais encontraram aparelhos eletrônicos e perfumes importados no interior do carro. Em busca mais detalhadas, foram encontrados medicamentos para emagrecimento escondidos no porta-luvas. O veículo foi encaminhado à sede da 12ª Companhia da PM, onde foi encontrada uma quantidade ainda maior de medicamentos escondidos. Os indivíduos receberam voz de prisão e o carro e os produtos apreendidos foram encaminhados para a Delegacia da Polícia Federal de Guarapuava.
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0: Esse foi o nosso Interativa News, 1h29. Eu já volto. Rafa Júnior e Hugo e Guilherme na sequência para você.
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0: Coisa boa demais, está na Interativa, tá uma maravilha. 1h32, Rafa Júnior e Hugo Guilherme chegando pra você. Tá.

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Marrone saindo pra você 24 horas de amor aqui na nossa programação musical, hein? A gente continua, turma do pagode, chegando pra você. Alô, ex! Logo, logo trago pra você os jogos que rolam no dia de hoje e também neste final de semana pra você não perder a Copa do Mundo do ano de 2026.

Turma do Pagode saindo pra você. Aloês, 1h39. Bora falando pra você dos jogos que rolam no dia de hoje pra você acompanhar e não perder, hein? Copa do Mundo rolando lá nos Estados Unidos, no México e no Canadá. Às 4 horas da tarde teremos aí o jogo entre Estados Unidos e Austrália. Já às 7 horas da noite, Escócia e Marrocos se enfrentando. E às 9h30 teremos Brasil e Haiti se enfrentando no jogo do dia de hoje. Sabadão, amanhã, teremos também Copa do Mundo. Aí, deixa eu ver por aqui. Essa daqui no... às 2 horas da tarde, né? Vai ter outro jogo pela manhã. Ainda em horário a ser marcado, né? O jogo aí da Turquia e do Paraguai. Vai ser marcado, mas é para amanhã, né? Não tem aqui o horário disponível ainda. Creio que seja pela manhã, então, né? Então, pela manhã, Turquia e Paraguai. Já à tarde, 2 horas da tarde, Holanda e Suécia. Às 5 horas, Alemanha e Costa do Marfim. Às 9 horas da noite, Equador e Curaçao. Também teremos no domingo, jogaço a 1 hora da manhã, né? Tunísia e Japão. À 1 hora da tarde teremos Espanha e Arábia Saudita, às 4 da tarde Bélgica e Irã, 7 horas da noite Uruguai e Cabo Verde se enfrentando e às 10 da noite Nova Zelândia e Egito aí na Copa do Mundo, né? Segunda-feira, claro, tem mais jogaço pra você, mas segunda eu volto aqui e falo pra você, nosso ouvinte, né? Esses são os jogos que rolam neste final de semana, hoje, sábado e domingo, pra você acompanhar e não perder de jeito nenhum o jogo da nossa seleção brasileira e, claro, das demais seleções aí na qual você esteja acompanhando ou torcendo na Copa do Mundo do ano de 2026. Fechou, gente? Eu trago mais sucesso por aqui, mais coisa boa, Ferrugem e o Sorriso Maroto chegando pra você. Apaguei pra todos!

0: Ferrugem, Sorriso Maroto também saindo pra você. Apaguei pra todos aqui na nossa programação musical. Eu já vou pro intervalo, hein? Na sequência tem Eduardo Costa cantando pra você, né? Chegando aqui na nossa programação musical com sucessaço. Não sai daqui rapidinho.
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4: Eita coisa boa, Eduardo Costa chegando pra você, Sapequinha, 1h47, tá na Interativa, tá uma maravilha, hein?

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1: É o seu Jorge, o seu Jorge cantando pra você, amiga da minha mulher, hein? 1h53, hein? Tem gente assim. Infelizmente, eu sou o Jorge, só retratando a verdade, né? A realidade. Mas a gente continua a nossa programação. Logo, logo eu trago pra você os fatos interessantes que aconteceram na história no dia 19 de junho aqui na nossa programação. Por enquanto, e agora eu trago pra você Dua Lipa e The Baby Levitating aqui na nossa programação musical.

0: Dua Lipa e da Baby saindo pra você aqui na nossa programação, 1h57, hein? Bora falando pra você então dos fatos interessantes que aconteceram no dia 19 de junho, agora aqui na nossa programação musical. Começando lá no ano de 1910, a iniciativa da Sonora Smart Dude ajudava a popularizar uma data dedicada aos pais, né? Que depois seria adotada por diversos países, daí sendo comemorado no dia 19 de junho de 1910, comemorado o primeiro dia dos pais lá nos Estados Unidos. Que diferente, né? Que bastante diferente. Já no ano de 1961, o país Kuwait iniciava uma nova fase de sua história moderna, tornando-se conhecido mundialmente pelo seu desenvolvimento e importância econômica em 61, no dia como hoje. No ano de 1964, nascia Michael Schumacher, que anos depois se tornaria um dos maiores pilotos da história da Fórmula 1, conquistando aí 7 títulos mundiais, né? Se até hoje você for pesquisar aí, vai contar a história desse homem. No ano de 1988, o preguiçoso e divertido Garfield estreava nos jornais, né? O famoso, aquele gatinho amante de lasanha, inimigo declarado das segundas-feiras, ele conquistou aí os leitores em dezenas de países, né? O Garfield fez parte da minha infância, não sei se fez parte da sua, né? Mas com certeza você já viu algum filme, algum desenho aí do Garfield. Então, aqui na nossa programação e musical, a gente falando pra você esses fatos interessantes que aconteceram, né? Claro, no dia 19 de junho, a gente trazendo pra você nosso ouvinte. Agora, 1h57, quase 58, eu vou ficando por aqui com a nossa primeira hora musical. Na sequência, eu volto. E, aliás, na sequência começa o nosso Top 12, né? Com as 12 músicas mais tocadas da semana. 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Às 3h50 sai o resultado aqui no nosso programa Interatividade. Fechou? Já volto aí, na sequência o Top 12 começa.
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0: décima posição com o Luan Santana, Olho Marrom. Na 11ª ficou aí Murilo Huff, a música Deixa Eu. Na 12ª, Panda, Eu Te Seguro. Esse é o nosso Top 12 com as 12 músicas mais tocadas da semana. E claro, você é nosso ouvinte, curtindo com a gente a nossa programação musical. Bora então, já trazendo pra você, olha só, o nosso Casa e Design. Curiosidade chegando pra você.
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2: Quando falamos em iluminação, todo mundo pensa na luz. Mas os decoradores também pensam nas sombras. Sim, é isso mesmo, nas sombras. Elas ajudam a criar profundidade, destacar texturas e dar mais personalidade ao ambiente. Uma luminária direcionada para uma parede com textura, uma planta próxima à janela ou uma luz indireta atrás de um móvel criam efeitos visuais muito interessantes. A casa fica mais aconchegante e com um visual muito mais sofisticado. Às vezes, não é a luz que encanta, é o jeito como ela desenha o espaço.
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0: Esse foi o nosso Casa e Design saindo pra você aqui na nossa programação musical. E eu já volto na sequência. Tem pra você a 9ª, a 8ª e a 7ª posição do nosso Top 12.
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0: 2 horas e 14, 9ª posição chegando pra você.
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1: oitava posição saindo pra você, agora 2 horas e 19 minutos, hein? Trago pra você a sétima colocação do nosso Top 12.
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0: DJ Ari SL Corpi Alma saindo pra você na sétima colocação nos bailão. Na oitava final ficou Fernando Sorocaba com Murilo Ruf, já vai sabendo. E aí na nona, Menos é Mais e Natanzinho pela última vez, hein? Coisa boa demais, coisa boa demais. Hoje estamos no dia 170 deste ano 2026, completando em seus 46,6% na semana de número 25 e na lua crescente. Hoje, dia do cinema brasileiro, dia de São Romualdo, também hoje, hein? Dia do Migrante, Dia Internacional para a Eliminação da Violência Sexual em Conflito, Dia Mundial da Conscientização sobre a Doença Falciforme, Dia Mundial do Albatroz e Dia Nacional do Luto. A gente vai falando para você do dia do cinema brasileiro, né? O dia do cinema brasileiro, que tem a escolha do dia 19 de junho, está relacionada com o marco histórico do audiovisual brasileiro. Foi nessa data, em 1898, que o ítalo-brasileiro Afonso Segreto, considerado o primeiro cinegrafista do país, realizou as primeiras filmagens em território nacional. A bordo do navio francês Brasil, ao regressar da Europa, Segreto registrou imagens da Estrada da Bahia, de Guanabara, no Rio de Janeiro. Este acontecimento é reconhecido como o nascimento oficial da produção cinematográfica brasileira. Alguns estudiosos também destacam o dia 5 de novembro, data da primeira exibição pública de cinema realizada aqui no Brasil, como um outro momento importante da história cinematográfica aqui nacional, então, hein? E desde os primeiros primórdios aí, né, registro dos documentais, nosso cinema evoluiu, né? Não é igual o cinema estadunidense, né? Mas, claro, a gente tem vários filmes aí, filmes nacionais, algumas produções, nosso país foca mais em produções de comédia, mas, claro, também tivemos aí filmes concorrendo ao Oscar, né? Aí chegou a ganhar o Oscar também filme, tivemos aí atores concorrendo como melhores atrizes também em diversos anos, né? Tem histórias muito boas, não somente deixando sobre comédia, mas também sobre história, né? Sobre história, sobre amor, sobre traição. Então tem vários filmes aí. Além do mais, tem uma curiosidade bastante interessante. Dom Pedro II gostava muito, né, da câmera. Ele foi um dos primeiros a ter câmera aqui no nosso Brasilzão. Não a filmar, né? Mas sim fotografar, né? É bem diferente filmar do que fotografar. Não que, né, seja distinto aí do audiovisual, mas, né, audiovisual mistura tanto áudio como música, como mixagem, filmagem, então é um pouquinho diferente aí do que Dom Pedro II fazia, né, um pouco antes então, beleza? Esses são os fatos e as datas comemorativas do dia 19 de junho, a gente trazendo pra você nessa sexta-feira. Eu vou pro intervalo e já volto na sequência, né, a gente continua com o nosso Top 12, trazendo para você a sexta, a quinta e a quarta colocação.
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0: Bora lá, gente, 2:28, sexta posição.

0: Isso aí, gente, a quarta posição saindo pra você, ficou com Céu e Cantos, a Morena Misteriosa, na quinta ficou Gustavo Lima, Assunto que Dói, e na sexta posição, Diego Victor Hugo, a música Tubarões, hein? Nós já entramos no nosso pódio com a terceira, a segunda e, claro, a primeiraça posição do nosso Top 12, chegando pra você agora.
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0: segunda posição saindo pra você, 2 horas e 41 minutos. A gente traz agora a mais tocada da semana aqui na 91.7.
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0: isso aí, gente. Esse foi o nosso top 12. Primeira posição ficou Ana Castela, é que eu não te esqueci. Na segunda, Eduardo Costa, Imagina Eu. E na terceira posição, Zeneto e Cristiano, Cadeira Cativa. 2:44, eu vou pro intervalo e já volto. Na sequência tem mais sucesso pra você, nosso ouvinte.
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Felipe Araújo, hoje eu vou beber, hein? 2 horas com 51 minutos, Zezé de Camargo e Luciano chegando pra você, modão, hein? Pra mudar minha vida, bora de sucessos, bora lá, logo logo trago informação pra você.

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1: Zezé de Camargo Luciano, hein? Pra mudar minha vida. Também curtimos por aqui Felipe Araújo e Taíme Thiago na nossa programação musical, hein? Olha só, amanhã, gente, amanhã, como eu falei já, né? Acontece o jantar dançante beneficente em prol de Luiz Fernando. Vai acontecer lá no pavilhão da comunidade Linha Freire. No cardápio tem risoto no tacho, maionese, pão e saladas. Animação é com Neco e Eduardo do Redoma Galponeiro. Valor da ficha apenas R$25. As reservas, né? Você faz no 46 999 265670. Não esquecendo, claro, de você estar levando seus pratos e talheres. Amanhã acontece, hein? Não dá pra você perder de jeito nenhum essa animação, né, que acontece. E esse jantar, né, beneficente, super, né, importante aí, em prol de Luiz Fernando, acontecendo lá na Linha Freire. Vale a pena você participar, levar sua família, né? E quem sabe ainda há reservas, né? Creio que ainda há reservas de fichas aí pra você estar fazendo aí no telefone 46 999 265670. Beleza, gente, também, né? Já vai ficando por aqui com a nossa segunda hora musical, agora que são 2 horas e 56 minutos. 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Vou pro intervalo e já volto na sequência. Eu volto, hein, com nossos clássicos da 91.
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6: Interativa, 3 minutos para as 3 horas.
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6: Bora lá, gente, então, para os nossos clássicos da 91. Hoje trago a participação para aqui da nossa ouvinte, Daiane. Ela pediu Simple Man, que é um single da banda Slinyard Skynard, lançado em 73. O single fez muito sucesso e apareceu em vários filmes e séries de TV, como no terceiro episódio da quinta temporada de Supernatural. Vendeu aí 1.333.000 cópias só nos Estados Unidos desde novembro de 2013, olha só. A banda Deftones, aliás, gravou um cover da canção que apareceu nos álbuns B-Sides e Wretches, lá de 2005, e também Covers, lá de 2011. Mas bora falando então sobre o significado da música, né? A música, o título da... que fala, né? Simple Man significa homem simples. No entanto, seu uso mais famoso está ligado ao clássico do rock, e o termo também possui uma conotação comportamental bem específica, né? A expressão aí é muito conhecida por essa música. A canção foi um diálogo, é um diálogo de forma de conselho, onde uma mãe instrui seu filho a não viver com pressa, a ter paciência com os problemas e a valorizar o amor e a fé acima do sucesso material. Bora curtir então Simple Man aqui na nossa programação musical, chegando pra você, nosso ouvinte. Bora curtir!

Ricky Astley, saindo pra você aqui na nossa programação musical Never Gonna Give You Up. Agora 3 horas com 12 minutos, a gente traz clássico pra você, hein? Continuando nossos clássicos da 91, Scorpions chegando pra você, Still Loving You, aqui na nossa programação musical. Não se esquece, em 46999-356377 pra você mandar seu oi, seu boa tarde pra gente e, claro, seu pedido musical. Bora lá então, Scorpions chegando pra você.

0: Scorpions, Still Loving You, um clássico do rock. E também curtimos por aqui Rick Astley, também Lenny Ward, Skynyrd, aqui na nossa programação musical. Esse foi a nossa edição dos nossos clássicos da 91 dessa sexta-feira.
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0: E claro, a gente continua a nossa programação, né, gente? Coisa boa demais. Ótima sexta pra você. Não se esquece, sorteio rolando lá no nosso Instagram, beleza? Trazendo agora pra você curiosidade. Próxima parada aqui na nossa programação musical.
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4: Uma boa viagem não serve apenas para descansar. Ela também nos ajuda a olhar o mundo de uma forma diferente. Quando conhecemos novos lugares, novas culturas e novas formas de viver, passamos a entender melhor as diferenças e as semelhanças entre as pessoas. Muitas vezes, a maior lembrança que trazemos na mala não é um presente nem uma foto. É uma ideia nova, uma reflexão ou uma experiência que nos faz enxergar a vida de outra maneira. No final das contas, as melhores viagens são aquelas que nos fazem voltar para casa diferentes de quando partimos.
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0: Isso aí, gente. Próxima parada saindo pra você. Eu já volto, hein? Agora 3 horas com 16 minutos. Na sequência tem pra você, Jorge e Matheus.
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0: Olha, gente, de volta. 3h20, Jorge e Matheus chegando pra você. A música pro.

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Gustavo Lima com Hugo Guilherme, Torce o Olho, saindo pra você aqui na nossa programação. 3 horas 25 minutos, Cristiano Araújo chegando pra você, Maus Bocados.

0: Cristiano Araújo, saindo pra você a música Maus Bocados. Também curtimos por aqui Gustavo Lima e Hugo e Guilherme. E também, claro, Jorge Matheus na nossa programação. Chegando agora pra você, mais notícia nesse sextão, hein? Tá uma maravilha. Bora então trazendo pra você o nosso Interativa News.
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2: A obra de ampliação da capacidade e restauração das rodovias PR-180 e PR-281 entre Francisco Beltrão e Dois Vizinhos está avançando com a pavimentação de faixas adicionais de tráfego. O trecho de pouco mais de 40 quilômetros dividido entre as rodovias vai ganhar 8 segmentos de terceiras faixas, totalizando 9 quilômetros. Elas estão sendo executadas em trechos com subida para permitir a ultrapassagem de veículos com regularidade e segurança, evitando a formação de filas. Ao longo de todo o trecho, está avançando também a terraplanagem para ampliar a plataforma da pista e também a implantação de acostamentos. Em alguns segmentos mais críticos, será reconstruída a pista desde a subbase. Também serão executadas nova sinalização, instalação de dispositivos de segurança viária e serviços complementares, entre outros. O investimento da obra é de mais de 90 milhões de reais. Informações da AN.
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0: Interativa News saindo pra você, nosso ouvinte. Eu já vou pro intervalo. E na sequência tem De Propósito pra você, Love no Cafofo. E logo, logo também tem a participação por aqui, nosso ouvinte. Alô, Luiz, como é que você tá? Muito bem, querido. Luiz Fernando, lá do Anjo de Luz, participando com a gente. Aquele grande abraço. Ele pediu uma The Guns N' Roses. Na sequência eu toco pra ele também, beleza? Rapidinho nosso intervalo comercial.

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5: 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Sempre interagindo com você em 3 horas e 32 de propósito, chegando para você Love no Cafofo.

te amo, sexta-feira, hein? Ferrugem chegando também pra você aqui na nossa programação Pirata e Tesouro. Agora 3 horas e 37 minutos na nossa programação musical.

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1: Ferrugem saindo pra você, pirata e tesouro. 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Aí durante a sua semana, no seu sabadão, beleza? Eu trago então a participação por aqui do nosso ouvinte Luiz Fernando. Ele pediu Guns N' Roses, Sweet Child O' Mine. Isso aqui é do rock and roll, hein? Bora curtir!

0: Guns N' Roses saindo pra vocês, Sweet Child O' Mine. E também curtimos neste bloco Ferrugem, Zé Neto e Cristiano de propósito, hein? Vou pro intervalo e já volto. Logo, logo tem o resultado do nosso sorteio da Vet Clean, hein?
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5: Diego e Arnaldo chegando pra você com a Lauana Prado, em 3 horas e 48.

Gustavo Mionto com a Mari Fernandes saindo pra você aqui na nossa programação. Bora lá então, rufando os tambores. Bora lá. Olha só, nossos parabéns. Vai para o nosso ouvinte Alcione Ana Fritz, a ganhadora da Vet Clinic, né? A gente já mandou os parabéns para ela lá no Instagram e, claro, as instruções também. Parabéns para ela, então, hein? A ganhadora, né? O petzinho que vai comemorar bastante. Né, gente? Coisa boa demais. Nosso sorteio da Vet Clinic e nosso programa também vai ficando por aqui. Desejo a você tudo de bom. Em segunda eu volto, hein? A partir aí da 1h da tarde para você curtir mais uma semana de músicas, mais uma semana de sucessos e claro, né? Se agasalhem, aproveite esse final de semana. Não perde aí, né? A oportunidade de estar curtindo, de estar descansando e se agasalhando bem, né? Que o inverno vai chegar oficialmente, as temperaturas vão baixar também, com certeza, beleza? Até segunda-feira, se Deus quiser. Deixa a próxima por aqui no nosso programa com Gustavo Moura e Rafael, a música Digitando. Tchau, tchau, gente. Aquele beijo, aquele grande abraço. Tchau, tchau. Tudo de bom.

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6: Interativa 4 horas 3 minutos.
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6: Beleza, agora são 4 horas 6 minutos. Estamos chegando na área com o nosso Arrastão da 91 nesta sexta-feira chuvosa, molhada. Aí, mas com muita música, muito sucesso, muita interatividade, alto astral pra você neste fim de tarde. Ia falar gostoso, né? Tá bom pra quem gosta aí de chuva e frio. É, vamos que vamos, hein? Vamos se invernando que o frio tá chegando e bora lá esquentando o clima aqui na nossa programação, trazendo os melhores sucessos pra você, muito lançamento, muita novidade. Aí o que tá bombando por aí, você curte aqui na 91. E hoje é sexta-feira. O que tem sexta-feira? Hoje, sexta-feira, tem almoço, hein? Delicioso almoço do restaurante do Paraíba. E para participar e para concorrer, já sabe como é que faz, né? WhatsApp da 91, só dizer o seu nome e seu bairro, confirmando sua audiência para participar do sorteio e concorrer a um delicioso almoço do restaurante do Paraíba. Corre lá então para o nosso WhatsApp online no 9935-6377. E a primeirona de hoje, lançamento top de hoje, Douglas e Vinícius, antes de estar no boteco.

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4: Hashtag fica a dica. E aí, gente? Olha, a Lenovo acaba de lançar o seu novo portátil de 17 polegadas para o mercado internacional. Essa máquina vem equipada com 32 GB de memória RAM e os novos processadores Intel Wildcat Lake, prometendo um desempenho de ponta para quem precisa de potência e ecrã grande no dia a dia. É uma boa escolha para quem trabalha com tarefas que exigem mais do computador ou para quem gosta de ter espaço de sobra para fazer tudo ao mesmo tempo.
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12: Beleza, agora são 4 horas e 21 minutos, 4h21. Boa tarde, boa tarde. Vamos lá, seguindo em frente com o nosso Arrastão, abrindo por aqui mais um bloco de músicas, mais sucesso para você nesta tarde boa de sexta-feira. Vai participando, hein? 99356377. Aí, para você concorrer ao almoço do Restaurante do Paraíba, não esquece de dizer seu nome, seu bairro, confirmando sua audiência para participar do sorteio.

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0: Eles, agora são 4 horas e 30 minutos. Boa tarde, boa tarde. Como é que tá o tempo lá fora? É, a previsão dizia, né, que sexta-feira ia ser chuvosa, ia ser molhada. E tá sendo muita chuvinha aí neste finalzinho de tarde. Quer dizer, nesta tarde, o dia todo, né? O dia todo babando do água aí. Ah, vamos lá, aproveita. Final de semana vai ter aí um sabadinho de tempo nublado, domingão de sol. E na próxima semana, a semaninha mais fria do inverno se aproxima. Domingão, o verão, né? Que bom que fosse. O inverno chega com tudo, a todo vapor, quer dizer, a todo vapor gelado, né? Daqui a pouquinho a gente atualiza aqui, traz a previsão completa para o final de semana e para a próxima semana.
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3: Muito bem, Interativa, agora são 4 horas e 33 minutos, 4h33. Boa tarde, você na sintonia da 91. E bora lá, abrindo por aqui mais um bloco de sucessos. Vai participando, 9935-6377. Hoje valendo um delicioso almoço do Restaurante do Paraíba. Chegando por aqui mais sucesso. Um abraço aí pro meu amigo Uzi, tá de folga hoje, Uzi. Tá chovendinho aí, aqui tá chovendo, hein? É, daí hoje é dia de invernar, né? Ficar em casa aí com a chuvinha de boa, tomando aquela, né, aquela aguinha ardente aí, né, pra aquecer o frio. Ah, e vamos lá, vamos mandar essa aqui, ó. Música nova do Vandeco, eu sou dela e ela é minha.

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7: Bora lá, Interativa, agora 4 horas e 46 minutos. E vamos dar uma olhadinha na previsão do tempo. 12 graus a temperatura neste momento, né? Segundo o CIMEPAR, hoje não passaria dos 13, a mínima 11. E amanhã a chuva dá uma trégua, né? Dá uma trégua aí a chuva. Previsão para este sábado, máxima 17, mínima 9 graus. Friozinho aí no sábado pela manhã e à noite. Domingão, solzinho resolve voltar, né? Aparecer, dar o ar da graça, máxima 18, mínima 8 graus. E a semana que vem, meu amigo, se prepara que o friozinho vai chegar pra valer. A semaninha talvez mais fria do ano até agora. As temperaturas ficam encostado ali nos 2 e 1 grau quase a semana toda. As máximas não passam aí dos 12 graus. Então, se prepara que semana que vem, inverno rigoroso chegando. Domingão começa o inverno oficialmente, né? E aí, já na próxima semana, o inverno vai mostrar pra que veio. Vai ser um friozinho de lascar, hein? Pra quem gosta, tá aí, bom demais. Pra quem não gosta, né? Eu não gosto muito não, viu? Frio, pra mim, rapaz do céu. Ainda mais a galerinha aí que tem o chassi de grilo igual eu, né? Aí parece a Mastro de Pirata, né? Que é a Ilhas Mastro de Pirata. Aí qualquer ventinho gelado, rapaz, treme tudo. Agora 4h47, chegando mais sucesso por aqui. Lucas e Renan de Bar em Bar.

0: Eles, essa aí é boa demais, hein? Dudu que Dalvan, Massa Falida, fechando por aqui a primeira horinha de músicas do nosso Arrastão da 91. E ó, lembrando que amanhã, sabadão, acontece o jantar beneficente em prol do Luiz Fernando, ali no pavilhão da comunidade Linha Freire. E no cardápio, um delicioso risoto no tacho, maionese, pão e saladas. A animação fica por conta de Neco e Eduardo do Redoma Galponeira. Valor da ficha, R$ 25,00. E você pode fazer sua reserva aí pelo WhatsApp 999-26-5670. Repetindo, 999-26-5670. E não esqueça de levar pratos e talheres. Participe, traga sua família, seus amigos, toda a galera. Sua presença fará toda a diferença nessa causa.
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0: Interativa pontualmente 5 horas.
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0: Olha lá, Interativa, agora 5 horas e 3 minutos. Já estamos de volta com o nosso Arrastão da 91. Bom fim de tarde aí pra você, ligadinho na sintonia da 91, em casa, no carro, no trabalho, aonde quer que você esteja. Muito obrigado pelo carinho da audiência, pela companhia e sintonia. Lembrando que hoje tem sorteio aí, né, tem sorteio aí de almoço, um delicioso almoço do restaurante do Paraíba. Manda aí a sua participação no WhatsApp da 91, no 99356377. Não esquece seu nome, seu bairro, confirmando a sua audiência para participar e concorrer a um delicioso almoço. Bora lá agora, 5h04. Abraço, mandar mais uma aqui, ó, pro meu amigo Uzi, tá aí de folga, né, curtindo a programação. O homem tá cansado de trabalhar.

0: Ele é exato aí, Diego Arnaldo, Zé Neto e Cristiano, vai cair água, tá caindo água. Agora 5 horas e 13 minutos, boa tarde, boa tarde. Bora lá seguindo com o nosso Arrastão da 91, breakzinho já, a gente volta.
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0: Beleza, Interativa agora 5 horas e 18 minutos. 5 e 18, boa tarde, boa tarde. Você aí na sintonia da 91, curtindo a melhor programação. E hoje, daqui a pouco, logo mais, vai rolar o sorteio do almoço do restaurante do Paraíba. Não fica aí marcando touca, manda pra cá a sua mensagem dizendo o seu nome, seu bairro, confirmando a sua audiência. Ó, se quiser deixar o seu palpitezinho aí sobre o jogo de hoje da seleção brasileira com contra o Haiti? Qual a sua opinião, qual a sua expectativa e qual o seu placar, hein? Manda aí junto aí, quero saber quem é que vai acertar, hein? Quem é que vai acertar o placar do jogo de hoje da seleção brasileira a partir das 9h30. Brasil entra em campo contra a seleção do Haiti, hein? Será, rapaz? Qualidade aí das outras equipes tá impressionando, hein? Vamos ver se hoje o Brasil entra no mesmo patamar aí, né? Porque no primeiro jogo deixou muito a desejar, né? Bora lá, Ancelotti, vamos botar a piazada logo de cara pra ferver em campo. Bora lá, atendendo o pedido por aqui, um abraço pra Alessandra, tá afim de curtir. Som de Felipe Rodrigo, Banquinho.

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1: A taxa de mortes no trânsito relacionadas com o consumo de bebida alcoólica caiu 19,5% no Brasil entre os anos de 2010 e 2024. A análise divulgada hoje, dia 19 de junho, Dia Nacional da Lei Seca, foi feita pelo Centro de Informações sobre Saúde e Álcool, referência nacional do tema. Para se ter uma ideia, em 2010, o número era de 15 mil mortes. Em 2024, foram pouco mais de 13 mil. No entanto, o estudo pondera que a quantidade voltou a subir a partir de 2020. De acordo com a CISA, a partir de 2019, o uso de álcool é responsável por 36,6% das ocorrências no trânsito entre os homens e 26,3% entre as mulheres. O maior perfil de risco afetado pelas mortes são os homens jovens. Os dados mostram ainda que a maior parte das infrações acontecem nos finais de semana e durante a madrugada. Informações, Agência Brasil.
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6: Vamos que vamos, Interativo agora 5 horas 31 minutos, 5h31, boa tarde você, ligadinho na sintonia da melhor e vamos dando sequência ao nosso Arrastão da 91, muita música boa para você que tá aí curtindo em casa, no carro, no trabalho, né, para você que já encerrou o expediente, tá em casa de boa, tomando aquele mate, aí, né, já botou lenha no fogãozinho, a lenha no jipão, aí tá dando aquela relaxada, aquela descansada, um bom descanso. Hoje é sexta-feira, hoje é dia de aproveitar, né, o final de semana, apesar do friozinho, mas tudo bem. Bora lá de música, Chico Amado e Xodó, Vai Sofrer Pra

0: Aí, Zé Felipe e Ana Castela, sua boca mente. Assim a gente fecha mais um bloco de sucessos do nosso Arrastão da 91. Não saia daí, daqui a pouquinho eu volto.
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0: Bora que bora, agora 5 horas e 46 minutos, 5 e 46. Boa tarde, bom fim de tarde. Vai participando aí para concorrer ao almoço de hoje. O almoço do sorteio de hoje, do almoço do Restaurante do Paraíba. Manda sua mensagem lá no WhatsApp da 91 993563377. Aí com o seu nome, seu bairro, confirmando sua audiência. Se quiser deixar também aí o seu palpite para o jogo de hoje entre Brasil e Haiti, deixa aí o placar, vamos saber qual a sua opinião, se todo mundo... Deixa eu ver aqui, ó, tem um placar aqui já de quanto? 3-1. 3-1 pro Brasil, né? Tá todo mundo confiante aí que o Brasil vai bater o Haiti hoje e seguir em frente, hein? É o que a gente espera, tá bom? Bora lá, 5:47, chegando mais sucesso, Pérola Negra. Segura as pontas.

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21: Olá, meu amigo, olá, minha amiga ouvinte. Estamos juntos para mais um momento de oração, um momento de inspiração. Eu sou o Padre Ezequiel, desejo graça e paz. Sexta-feira, estamos concluindo mais uma semana. Como foi a sua semana? O que você quer destacar para agradecer? O que se apresentou difícil e que você não resolveu e precisará ainda dispor energia para resolver? Fazer esse balanço é muito importante. Por isso, diante de Deus, que nós sabemos que nos ama, que acolhe tudo, acolhe a nossa realidade, acolhe a nossa vida, acolhe as nossas conquistas e também as nossas dificuldades, porque Ele está junto conosco. E Ele nos diz, não temas, eu estou contigo, eu caminho contigo, eu acompanho os teus passos. Basta nós percebermos isso, que vamos tendo já uma qualidade de vida. Por isso eu convido você agora para se colocar em oração, para agradecer, para sintonizar com a luz de Deus, com a bênção, com Nossa Senhora, a quem nós rezamos. E o pensamento do dia é: você vai perceber que o poder está nos seus pensamentos. Eu preciso perceber o que penso. Quais pensamentos predominam em mim? Se eu pensar negativo, atraio negatividade. Se eu pensar positivo, atraio positividade. Aquilo que penso produz a vibração para o universo e essa produz a minha realidade. O que você tem pensado? Meditemos a canção. Só.

0: Vamos rezar juntos. O anjo do Senhor anunciou a Maria, e ela concebeu do Espírito Santo. Ave Maria, cheia de graça, o Senhor é convosco. Bendita sois vós entre as mulheres, e bendito é o fruto do vosso ventre, Jesus. Santa Maria, Mãe de Deus, rogai por nós, pecadores, agora e na hora da nossa morte. Amém. Eis aqui a escrava do Senhor, faça-se em mim segundo a vossa palavra. Ave Maria, cheia de graça, o Senhor é convosco, bendita sois vós entre as mulheres, e bendito é o fruto do vosso ventre, Jesus. Santa Maria, Mãe de Deus, rogai por nós, pecadores, agora e na hora de nossa morte. Amém. E o Verbo se fez carne e habitou entre nós. Ave Maria, cheia de graça, o Senhor é convosco, bendita sois vós entre as mulheres, e bendito é o fruto do vosso ventre, Jesus. Santa Maria, Mãe de Deus, rogai por nós, pecadores, agora e na hora de nossa morte. Amém. Rogai por nós, Santa Mãe de Deus, para que sejamos dignos das promessas de Cristo. Oremos. Derramai, ó Deus, a vossa graça em nossos corações, para que, conhecendo pela mensagem do anjo a encarnação do vosso Filho, cheguemos por sua paixão e cruz à glória da ressurreição. Por Cristo nosso Senhor. Amém. E agora, sobre todos vocês, a bênção que Deus quer dar. Por intercessão de Nossa Senhora, a Mãe de Jesus e Nossa Mãe, desça sobre você, sobre sua casa, sobre sua família, sobre o seu descanso, sobre a sua vida, para que você seja muito feliz. A bênção que Deus quer dar. Deus te abençoe e te guarde. Em nome do Pai, do Filho, do Espírito Santo. Amém. Obrigado por estar junto e até a próxima semana. Muita paz.
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5: Bora lá, Interativa, agora 6 horas e 7 minutos. Já estamos de volta abrindo por aqui mais uma linha de sucessos. Aí neste fim de tarde, início de noite, aí sexta-feira, sextou, hein, final de semana, friozinho, chegando por aqui, rapaz, vamos dar uma atualizada aqui para ver como é que tá o tempo, a temperatura lá fora, tava marcando aqui, deixa eu ver, 12 graus é a temperatura neste momento, tá friozinho, né, a chuvinha, amanhã sabadão nublado, domingão, o solzinho volta a trabalhar com pouca força, né, porque domingão amanhecer com friozinho também, 8 ou 7 graus aí de mínima, e eu tô com medo da próxima semana, rapaz, o friozinho que tá prometendo, temperaturas de 0 e 1 grau, se você vê um fumacê aí na cidade, é no meu barraco, hein, chaminé todo vapor, queimando lenha no jipão. Aí vamos fazer fumaça, hein? Vamos botar aí a lenha pra secar, né? Se a lenha molhada, choveu hoje, sexta-feira, segunda-feira vai fazer fogo. Lenha molhada vai dar um fumacê dos canecos aí no meu jipão lá em casa, né? Mas esquenta, esquenta bem. Vamos até pôr o colchão aí do lado do jipão e torcer pra não cair brasa lá, senão lascou-se tudo. Bora lá, 6 horas e 8 minutos, abrindo por aqui mais uma horinha. E já daqui a pouquinho vai rolar o sorteio do almoço, hein? Do almoço do restaurante do Paraíba. Então se liga, você que chegou em casa agora, encerrou o expediente, tá aí de boa, tomando mate, né? Do lado do seu jipão, do seu fogão a lenha. Você aí do lado, né? Do seu ar-condicionado. É, ar-condicionado aí. Esquenta no inverno, é um luxo também, né? Ah, o meu em casa é só pro verão, meu. Aí não é. No inverno é só no jipão, meu. Aí no ar, no verão a gente gasta todo o salário na conta de luz. E no inverno a gente tem que comprar lenha aí pra abastecer, né? O fogão a lenha. Bora lá, 6 e 9. Vai mandando seu nome, seu bairro, confirmando sua audiência pra participar do sorteio. Vandeco, Deus não mudou.

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5: O mel produzido no Brasil continua conquistando espaço no mercado internacional. Nos últimos anos, as exportações têm registrado crescimento, impulsionadas pela qualidade do produto e pelo interesse de países que buscam alimentos naturais e com menor uso de produtos químicos. A apicultura, por exemplo, tem se mostrado uma excelente alternativa para pequenos e médios produtores, além de contribuir para a polinização e o equilíbrio ambiental nas áreas rurais.
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10: Bora lá, Interativa, agora 6 horas e 19 minutos. Boa noite, boa noite. Ó, no próximo bloco já então vamos fazer o sorteio aqui e saber quem é que vai levar para casa, quem é que vai lá saborear um delicioso almoço no restaurante do Paraíba. Dá tempo ainda, manda lá 9935-6377, WhatsApp da 91.

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7: Olha, é assim, Interativa, agora 6 horas e 33 minutos. Bora lá, já saindo por aqui. Ganhadora, ganhadora do almoço do restaurante do Paraíba. E quem vai saborear um delicioso almoço no restaurante do Paraíba, a Edilvane dos Santos. Alô, Edilvane, parabéns, você foi a ganhadora. Aí já recebeu a mensagem, o prazo de uma semaninha para retirar o vale e saborear o seu almoço, tá bom? Obrigado aí para todo mundo que participou, mandou lá sua mensagem. Aí, né, Edilvane, o palpite 3-1 pro Brasil hoje contra o Haiti. Vamos torcer, né? Eu acho que vai ser uma goleada de 1-0 pro Brasil, hein? Agora 6h34, bora lá que a música na 91 não para, chegando mais sucesso. Cleiton Romário, Zé Felipe, Se Eu Te Perdoar.

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7: Tudo bem, Interativa, agora são 6 horas e 54 minutos. É o nosso arrastão da 91 de hoje. Vai ficando por aqui. Muito obrigado pelo carinho da sua audiência, da sua companhia. Nos encontramos novamente a partir das 9 horas da manhã, amanhã, sabadão. Valeu, abraço, fique com Deus, até amanhã. Tchau, tchau.

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0: Oi, sexta-feira e tá no ar mais um Conta Tudo. Eu amo sexta-feira.
2: Vem, vem sexta-feira, sua linda.
0: Que legal,
2: que isso,
0: hein, Kel?
2: Bom demais.
0: Vou te falar, já chego aqui sorrindo, até cumprimento gente que eu nem conheço. Na rua, fala, opa, como é que você tá?
2: É verdade.
0: Na portaria, ele tinha um rapaz conversando, bom dia, sexta-feira.
2: É, segunda-feira você chega com cara de queijo por limão, aí na sexta é outra cara, uma alegria.
0: Sorridente. Tem segunda-feira que alguém fala, bom dia, eu falo, nem pego.
2: Bom pra quem?
0: Bom pra quem? Fica com o seu bom dia aí.
2: Pois é, Cido, já chegamos aqui no Conta Tudo com essa alegria contagiante, trazendo um programa recheado de coisa boa. Ó, já tem muita fofoca pra gente tricotar, muita música pra gente se divertir, tem dica, tem notícia, daquele jeitinho que o nosso ouvinte merece.
0: Sem dúvida nenhuma, tem presente.
2: Opa!
0: Tem então, sua participação.
2: Hoje sai o resultado do
0: então,
2: nosso tema.
0: Bora pro tema.
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0: Luz, câmera, ação. Hoje, 19 de junho, é comemorado o Dia do Cinema Brasileiro. Muitos atores e atrizes aqui. Muita tristeza, né? Muito atormentados aqui. Né?
2: Atormentados, Cido.
0: Ah, então. Mas a galera participando de montão aqui, né, Kel?
2: Pois é, gente. Hoje é comemorado o Dia do Cinema, como o Cido falou. E a gente já lançou a enquete na semana toda. Qual foi a situação, o momento da sua vida que pareceu uma verdadeira cena de cinema, hein? Todo mundo que manda mensagem concorre a presente, que vai sair hoje.
0: É, ó, é um presentão, hein? É um mini projetor Bluetooth. Aí você aponta, coloca o celular ali, aponta pra parede. Meu, é muito legal.
2: Vai ficar
0: muito
2: cinemão na sua casa.
0: Chama a galera. Quem não tá namorando, chama uma gatinha e fala, quero te apresentar um negócio.
2: Ó, coisa boa.
0: O cara vê um vídeo aqui, eu quero te mostrar. Ó, toma cuidado, hein? Mãe dela, pô, sua mãe fica na porta ali, né?
2: É meu.
0: Ó, a gente dando ideia, né? Use o presente com sabedoria, meus filhos.
2: Ó, 3499-136-2203 é o nosso WhatsApp pra você participar. Todo mundo que responde o nosso tema concorre, tá? E hoje vai sair o presente. Dá tempo de você participar. Eu quero ler sua mensagem já, tá bom? 3499-136-2203.
0: E a gente abre com Israel e Rodolfo. Não

0: Conta Tudo e Felipe Araújo, espaçosa demais.
1: Biscoiteiro.
0: Chegamos ao quadro do biscoito, Kel.
1: Vamos lá pro nosso biscoiteiro, Cido.
0: Vamos lá.
1: Olha, hoje eu quero falar, gente, se você não vai acreditar, eu vou te conto mesmo assim. A atriz Letícia Colim, né? Ela contou sobre o casamento dela. Letícia Colim é que tá fazendo a Adriana na novela Quem Ama Cuida, pra quem
0: certo.
1: Não sabe, né? A atriz abriu o jogo e revelou que ela e o marido, eles reataram o casamento depois de algum tempo, né? Eles tinham se separado. E eles reataram, mas estão vivendo em casas separadas.
0: Ué?
1: E ela explicou que essa escolha foi a forma que eles encontraram pra reconstruir a relação, dando mais espaço pra cada um e mantendo o vínculo de forma mais saudável. Ela falou que é uma dinâmica diferente do que muita gente tá acostumada, mas ela garante que tá funcionando muito bem pro bem-estar do casal.
0: Olha,
1: às vezes aquela toalha que ele deixa em cima da cama, aquela pasta de dente que ele não fecha, aquele vaso
0: aí,
1: que ele não deu a descarga.
0: A Mari tá falando, você tá seguindo a Mari, que tá falando com a Mari?
1: Não, eu tô falando que às vezes é difícil mesmo.
0: Não é.
1: Às vezes é complicado, viu?
0: Mas peraí, você tá falando com a minha mulher? Você tá falando com a minha mulher, é isso?
1: Você
0: tá jogando na minha cara?
1: Você serviu? Você serviu, viu?
0: Vou te falar, e agora eu vou falar. Agora, relacionamento à distância dá certo sim. Dá certo,
1: entendi,
0: sim. Eu tenho uma irmã que namora à distância há muito tempo.
1: É mesmo?
0: É, o namorado dela tá no futuro. Então, vamos trocar a música aqui, vai.

0: participando de montão aqui, né? Que é o Que Delícia, hein?
1: Pois é.
0: Só tem gente boa, né? Na programação,
1: só tem,
0: né?
1: Tem atores e atrizes.
0: É.
1: Querendo mostrar o momento cinema deles, hein?
0: O bico da vida.
1: Olha só, bora ler recado da galera. É. O Vitor Rocha falou o seguinte: conta tudo, minha cena de filme foi de puro suspense, comédia. Suspense, comédia? Falou, deixou o carro estacionado na rua da feira e quando voltei eu não achava de jeito nenhum. É. Eu tava quase chorando, ligando aí pra polícia, dizendo que tinha sido roubado. Quando eu olhei pro lado, lembrei que tinha ido a pé.
0: Ah, tá.
1: Legal, bacana.
0: Tá uma situação, quase podia ter morrido do coração,
1: nossa,
0: né?
1: Nossa, gente, imagina. Então. Bom, a Sara Mello falou o seguinte: gente, meu momento de cinema foi reencontrar meu anel de formatura dentro do estômago do meu cachorro.
0: Ô, louco!
1: Ele engoliu a joia na mesa da sala e já a gente teve que correr pro veterinário e ficar esperando a natureza agir por 2 dias.
0: É um anel do número 2. Número 2. Meu Deus do céu, hein?
1: Então, ainda bem que achou, né?
0: É, ainda bem, né?
1: Olha,
0: ainda
1: lá,
0: bem.
1: Volta novo, hein?
0: É, tem que cuidar do bichinho e do anel. Ó,
1: deixa eu falar. Cuidado, sinto!
0: Vamos pro intervalo? Vamos.

0: 7:17.
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0: comemorando e muito, viu, gente? Pra quem achou que a cantora não ia voltar aos palcos, ela vai e me lança uma nova música.
1: Tá brincando? Que legal, hein?
0: Pois ela aproveitou ali a comemoração do aniversário dela, que aconteceu durante essa semana.
1: Certo.
0: E apresentou sua nova música de trabalho.
1: Ah, é?
0: Pois é, ela falou que a canção foi escolhida pra marcar uma nova fase, trazendo uma pegada de desilusão amorosa, prometendo misturar um lado mais intenso. É, ela tá há 4 anos longe já dos palcos, gente. E falou que tá preparando muito esse retorno musical. A gente tá super feliz por ela.
1: Vai ser um up na vida dela, porque ela passou uma situação muito complicada
0: foi,
1: ali, né?
0: Foi,
1: tava
0: foi. Bastante.
1: Deprê, uhum. Um sufoco, acabou terminando a dupla. E a
0: terminou
1: gente fala,
0: o casamento nesse meio tempo também.
1: Terminou, é, só desandou, né? Ladeira abaixo, né?
0: Foi, gente.
1: Agora chegou num patamar que ela pode reconstruir tudo.
0: E a gente fica feliz em ver que ela tá cada dia melhor, né?
1: É verdade. Então, ó, se tem uma dupla que tá torcendo por vocês, somos nós.
0: É verdade.
1: E a gente vai de música. Jorge Mateus, Cantada Boa.

0: Conta Tudo, Marília Mendonça, o segundo amor da sua vida.
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0: É que é o Quem Ama Cuida, né? Só bomba nessa novela, né?
1: Ai, gente, eu tô tão triste.
0: Verdade?
1: Ai, eu fiquei triste com a Adriana sendo presa.
0: Ah, eu também, viu, pra ser sincero.
1: Ai, gente, que
0: foi? Vou te falar, viu?
1: Tá.
0: Não, e assim, triste
1: a
0: com ela
1: chorou,
0: sendo presa.
1: Hein?
0: Ela, o romance no ar, o gatinho indo embora, e assim
1: não.
0: Por diante. Só perrengue essa menina tá passando.
1: Pois é. Bom, e nessa sexta-feira já se prepara, porque o Otoniel vai decidir deixar a casa do Arthur com a família também, né? Pilar enxotou todo mundo. E o Maurício...
0: Que era bem previsto,
1: bem
0: né?
1: Bem previsto. O Maurício não vai deixar a Elisa enfrentar a Pilar, temendo pela saúde da mãe, né? Ela tá muito frágil nesse momento. E o Pedro vai confessar pra Bruna que ama a Adriana. É, Bruna. Tá na hora de tirar seu cavalinho ali, desamarrar o seu burrinho, tá, minha filha?
0: Deu a hora, né?
1: Deu. Ó, o Otoniel vai pegar a pulseira da Adriana, que tava no quarto do Heitor. E a Rosa vai oferecer a sua casa pra Elisa e a família. Pelo menos uma boa alma aí, né, gente?
0: Verdade.
1: Bom, o Thiago vai oferecer apoio pra Bruna e a Pilar vai armar pra que ocorra um ataque na banca onde o Otoniel trabalha.
0: Ô, louco, meu, de novo?
1: Ela não desiste, já não, meu, não tá presa,
0: essa
1: Pilar?
0: Essa menina, ela podia carpir um lote,
1: pelo
0: fazer alguma
1: amor
0: coisa.
1: De Deus.
0: Jesus.
1: Ó, a Silvana vai avisar o Ulisses que a Pilar tá de mudança pra casa do Arthur e o Pedro vai sondar o Tom sobre o quanto recebeu de Ademir pra depor contra a Adriana. Enquanto isso, o capanga da Pilar vai visitar a Adriana e vai ameaçar a vida do Pedro se a terapeuta não se afastar do advogado, ou seja...
0: louco! Nem na prisão ela tem
1: ela
0: sossego.
1: Ela tem pai, gente.
0: Jesus! Isso é o que vai acontecer hoje.
1: É, vai acontecer hoje.
0: É, então já prepara o seu coração aí, as emoções à flor da pele.
1: Aham. Uhum.

0: Isso. Bom, conta tudo além de fofoca, de coisinhas inteligentes da vida, fala do esporte também, né, Kel?
1: Vamos lá, minha gente. Olha, em meio à emoção da estreia da Inglaterra na Copa do Mundo, teve um detalhe ali fora das quatro linhas que acabou virando assunto.
0: Ah, é?
1: Pois é que o técnico Thomas Tuchel,
0: é Thomas Tuchel.
1: Tuchel. Bom, enfim, o técnico Thomas Tuchel...
0: É um inglesinho que eu conheço, estudou comigo.
1: Ah, tá. Olha, ele fez um pedido inusitado à FIFA após a vitória de 4-2 sobre a Croácia. Segundo o comandante inglês, o momento da execução do hino nacional foi prejudicado pela posição dos fotógrafos ao redor do gramado. O Tuchel disse que não conseguiu ver os seus jogadores durante a cerimônia e pediu que a FIFA reveja o posicionamento dos profissionais nas próximas partidas. Pois é, mas se antes da bola rolar houve reclamação, dentro de campo o treinador saiu bem satisfeito, tá? A Inglaterra venceu a Croácia com 2 gols de Kane. Bellingham.
0: Ah, é, o Bellingham.
1: E
0: Rashford.
1: Rashford também marcaram, né, fazendo 4 gols no total. E com os 3 pontos garantidos, os ingleses voltam ao campo no dia 23 de junho, né, contra a Gana, de olho na classificação para a próxima fase.
0: Ah, muito legal, né? Agora, um detalhe nisso. É, a câmera focar no hino nacional deles é sinal que todo mundo sabe cantar, né?
1: É verdade.
0: Agora, você já reparou quanto...
1: Abacido. Ouviram da onde?
0: É, ouviram, né?
1: As margens? Ah, tá.
0: Não, o refrão todo mundo acerta, né? Aí sobe, você vê que fica assim, ó, some, né?
1: É deitado eternamente, hein?
0: Se colocasse o cara cantando, você mesmo, grava você cantando o hino nacional inteiro. Vai chegar uma parte que tá assim, ó, tem um fundo, né? E você tá assim,
1: Acho melhor a gente ir pro intervalo,
0: porque já me olharam torto ali. Vai que manda eu cantar inteiro e eu passo vergonha.
1: É verdade.

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6: E o Conta Tudo continua e tem mais fofoca, que é a segunda quentinha do dia.
1: Ai, Cido, o Gustavo Lima tá passando um perrengue, coitado.
6: Ah, é?
1: Pois é, a fazenda dele tá em reforma.
6: É.
1: E aí ele teve que mudar pra um apartamento enquanto tá rolando a reforma na fazenda dele.
6: Para, Kian, para.
1: Pois
6: é, gente. Deixa eu pegar,
1: gente,
6: um papel aqui com os olhos enchidos. Tô com os olhos lacrimejando.
1: É, um apartamento avaliado aí em 7 milhões de reais, né?
6: Secou os olhos.
1: É, um dos condomínios mais exclusivos de Goiânia.
6: É.
1: Com 400 metros quadrados ali, 4 suítes, varanda gourmet, ofurô, sistema que permite lavar o carro diretamente no andar do morador.
6: É.
1: Pelo elevador especial do carro. Olha, triste.
6: Até elevador pro carro.
1: Tem um elevador pro carro, né?
6: Meu Deus. Ó, eu da cama, eu falo, Mari, traz um copo d'água, já tá resolvido. Num lugar desse aí, eu fico uma semana sem ver minha mulher.
1: Cido.
6: 400 metros?
1: Exato.
6: Olha, é assim,
1: dá pra,
6: né,
1: brincar de esconde-esconde, hein?
6: Dá, então. Tá, ó, e o pior é que você não acha tão cedo, né?
1: Não,
6: não esconde, acha. Esconde, fala, daqui a pouco eu te acho.
1: Não,
6: meu
1: não
6: Deus
1: acha.
6: Do céu. Bom, ele precisa de espaço também, né?
1: É verdade, né,
6: família,
1: gente?
6: Grande,
1: é.
6: Né? Deve ter motivo.
1: Ô,
6: deve
1: beleza.
6: Ter motivo. Ah, vamos ouvir música, então?
1: Bora.

0: tudo Felipe e Rodrigo, média boa.
1: Internet é pra isso.
0: E chegamos ao quadro Internet é pra isso, Kel.
2: Tem dica boa aí, Cido?
0: Atenção você que curte tecnologia e quer atualizar de um jeito diferente. O Ministério da Educação lançou 3 novos cursos gratuitos no seu portal de aprendizagem. O Senazine e o Datazine e também o Gerazine. Eles ensinam tudo sobre inteligência artificial e análise de dados usando uma linguagem super moderna e visual, assim, inspirado em fanzines digitais. As aulas são 100% online, sem seleção, você estuda o seu repertório no seu próprio ritmo. Ao final, o aluno recebe o certificado gratuito, vale

0: 3499-136-2203. Vem responder nosso tema da semana. Todo mundo que responde concorre. Qual foi a situação ou momento da sua vida que pareceu uma verdadeira cena de cinema? Dá pra ser até aquela videocassetada, viu?
1: Verdade. Ah, tem mais. A galera tem mais, né?
0: É verdade.
1: Ô, louco. Bom, já já...

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2: Bora pra segunda hora do Conta Tudo, Kel.
0: Vamos lá, Cido, mais uma hora inteirinha de diversão pra você nessa sexta-feira, com muita música, muita fofoca, muita dica, muita notícia, do jeitinho que você gosta.
2: Verdade, hein?
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2: Tema nosso é esse. Qual foi a situação ou momento da sua vida que pareceu uma verdadeira cena de cinema? Muita gente mandando mensagem, mas carregou de mensagem, Kel.
0: Pois é, vamos ler a recada da galera aqui.
2: Manda aí.
0: Olha, o Alex Freitas falou o seguinte: a minha história foi filme de ação na cozinha. Eu fui fazer um flambar, né, de carne pro meu namorado.
2: Certo.
0: A panela pegou fogo. Ficou muito alto, ficou enorme, subiu até o teto, acionou o alarme de incêndio do prédio inteiro e os vizinhos desceram de pijama e tudo por causa do meu jantar romântico.
3: Quer dizer, flambar?
0: É? Ela foi flambar carne.
3: Então,
0: gente.
3: E desceu tudo de pijama?
0: E desceu de pijama e não flambou na
3: dele.
2: Manda outra.
0: Olha, a Regina Silva falou: conta tudo, minha cena foi romance retrô. Eu tava andando num sebo de livros velhos, eu comprei um romance antigo e quando abri em casa tinha uma carta de amor de 1980 escrita por dois desconhecidos lá dentro. Parecia que eu tava dentro de um filme de época.
2: Meu, tô
0: num
2: susto.
0: Ai, que fofo!
2: Não, eu já pensei assim, abri uma carta, 1980, era de amor, me apaixonei pela pessoa da época.
0: Nossa,
2: e...
0: já pensou aí? É. Ia ser complicado.
2: Não, e também é filme,
0: aí,
2: né?
0: Aí é filme mesmo.
2: É filme mesmo, né? Pô, que legal, hein?
0: Muito bom, gostei.
2: Essa carta aí tem um valor, assim...
0: Inestimável,
2: né?
0: Muito bonito.
2: Que legal, parabéns, viu, Regina? Bom, vamos curtir música, né?
0: Bora!
2: Bruno Marrone, Ai Que Vontade.

0: Brasil, Zé Neto e Cristiano pulando o muro.
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0: Aí, a gente vai entrar na fofoca agora, espero que não seja ninguém pulando o muro, né?
2: Claro que não, é Dona Ruth, mãe de Marília, esclarecendo boatos falsos na internet.
0: Ah, é?
2: Pois é, gente. Olha, você sabe que a Dona Ruth, todo mundo fala que ela não gosta das cantoras que fazem cover de Marília, que fazem imitação da Marília e que não sei o quê.
0: Já ouvi falar que falam dela mesma.
2: Pois é. Aí Dona Ruth foi lá, chamou três cantoras, três mulheres, né, que frequentemente são comparadas à Rainha da Sofrência.
0: Certo.
2: É, a cantora Juliana Carvalho, a influenciadora Mariana Brandão e a jornalista Samara Calil. Né, todas alvos comentários nas redes por semelhanças com a Marília, né? E em relação à sua obra. E Dona Ruth fez questão de destacar o respeito e a boa convivência entre todas.
0: Aí, ó, tá vendo?
2: Desmentindo qualquer boato que circula na internet. Falou que, inclusive, quando a cantora e a influenciadora resolveram trabalhar com a similaridade com a Marília, foram pedir permissão e tudo mais. Desmentiu esse boato.
0: Aí, ó.
2: Tá vendo?
0: Aí,
2: e a gente achando que Dona Ruth era uma boata.
0: Eu já nem tava seguindo mais a Dona Ruth.
2: Eu também.
0: Vou voltar a seguir ela agora. Gostei, Dona Ruth. Parabéns, Dona Ruth.
2: É isso aí, Dona
0: Mostrou que tem que ser assim mesmo, né?
2: É, claro.
0: Lado bom das pessoas. E tem essa galera do mal que fica falando besteira, inventando
2: tá
0: mentira
2: vendo?
0: Aí. Aí, ó.
2: Mas você acredita?
0: Dona Ruth não vai ser mais assunto pra hoje.

0: tem notícias e o que tem pra gente agora, Kel?
1: Olha, Cido, tem notícia séria por aqui. Vou te falar. A Agência Nacional de Vigilância Sanitária determinou o recolhimento de 3 lotes de medicamentos após a identificação de problemas que podem colocar pacientes em risco.
0: Ô, louco!
1: Olha, entre os produtos estão um lote do antibiótico Policid, da União Química, um lote de fosfato de clindamicinina... Calma aí, vou falar de novo. Fosfato de clindamicina.
0: Certo.
1: Isso, que é da Hipofarma. E um lote de soro fisiológico da Equiplex. É muito difícil falar nome de remédio.
0: Não, o nome de remédio é tudo trava-língua, né?
1: Equiplex. Enfim, ó, no caso do Policid, foi encontrado um fragmento de vidro dentro de um frasco inteiro, gente. Já o antibiótico da Hipofarma apresentou alteração de cor, corpos estranhos e precipitados nas ampolas. A Anvisa também suspendeu o uso de um lote de soro fisiológico por não ter conformidade nas normas de fabricação. E a orientação é que hospitais, farmácias e pacientes não utilizem esses lotes afetados e sigam as recomendações das autoridades de saúde.
0: É.
1: Perigo, hein?
0: Verdade. Sabe que uma coisa que eu gosto no Brasil é esse trabalho da Anvisa.
1: É verdade.
0: É muito sério,
1: né?
0: É. Muito sério. E assim... E eficaz, né? Porque estão sempre de olho ali, trabalhando direto. Ó, deu problema, já freia e já era.
1: É isso aí.
0: Falando em frear, vamos pro comercial?
1: Coisa rápida.

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3: Chegamos agora ao momento do abafo caso. Eu amo esse quadro, sempre falo aqui, né? Porque aqui é me surpreende nesse momento. Então surpreenda-me, Carol.
1: Vamos lá. Cido, tá um climão nos bastidores da Globo. Você
3: olha lá, quando
1: sabe.
3: Você cochicha assim, mas quando você cochicha, você piora pra mim. Aí eu fico mais curioso ainda. Manda aí, Kel.
1: Ó, fato é que parece que tá rolando uma intriga ali entre os bastidores do programa do Hulk com o programa em família da Eliana.
3: Ah, é? Treta de colega de trabalho?
1: Pois, não, é que assim, as informações é que as equipes do Luciano e da Eliana estariam discutindo alguns ajustes na programação do domingo. Porque eles estão falando que tem um quadro de perguntas e respostas do programa da Eliana que tá gerando comparações com o formato que já é exibido no Domingão do Hulk.
3: É, não, e outra, né, Kel? Um quadro de perguntas e respostas é novidade no mundo.
1: Nossa,
3: né?
1: Nunca ninguém fez.
3: Então, fica difícil.
1: Então,
3: eu nunca vi. Eu até vou, tô até curioso.
1: Não, pois é. Aí diz que nos bastidores chegou até a ser ventilada a possibilidade do programa da Eliana mudar de dia ou de horário, pra não conflitar ali com o Hulk.
3: Ô, louco!
1: Isso porque o programa da coitada da Eliana tá fora do ar por causa da Copa do Mundo. Só volta dia 19 de julho.
3: Então.
1: Ai, que povo chato.
3: Ó,
1: né?
3: Isso chama ego.
1: Eu também acho.
3: Ah, mexeu com o ego, aí piorou. Rola inveja. Inveja é uma coisa que vou te contar, viu?
1: É ruim, hein? É ruim.
3: É, verdade. Também que você não foi.
1: Eu não fui.
3: Não foi muito além, né?
1: Eu não fui. Quase
3: deu
1: fui, hein?
3: Mas deu frio na barriga. Vamos curtir aí, Guilherme Benuto, filho da mãe. Que você pensaria outra coisa, né?

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0: Brasília!
1: Conta tudo e Cleiton e Romário Morena.
2: Tá bombando.
1: E chegamos no Tá Bombando, Kel.
3: O que anda bombando por aí que eu quero saber, hein, Cido?
1: Olha, o impressionante filme Segredo Obscuro estreia hoje nos cinemas brasileiros. O longa é estrelado pelas atrizes Elizabeth Moss e Kate Hudson. A história mistura muito suspense com mistérios corporais bem sinistros, hein? Ótimo pra pegar aquele cineminha à noite. Então você faz o seguinte, consulte as salas de cinemas mais próximas de você aí, da sua cidade, onde quer que você esteja, e a classificação indicativa do filme, hein? Eu, particularmente, não vou.
3: Segredo Obscuro?
1: Ah, já começa assim.
3: Eu sou
1: assim,
3: curiosa, falou que é segredo, já quero saber qual é.
1: É, já entra nisso, né? É verdade.
3: Eu sou fofoqueira, gente, o que eu posso fazer?
1: Se tem segredo, ela vai assistir o filme.
3: Eu quero saber, Cido.
1: Então, eu só não vou porque é obscuro, eu já não durmo
3: é
1: à noite.
3: É obscuro, é sinistro também,
1: É sinistro, esses paranauê, não vou não. Na boa. Ficou a dica aí.

0: E no Corta Tudo, a galera participando de montão aqui. Hoje tem presente, sexta-feira é tudo de bom aqui, porque a gente fica sabendo quem vai se dar bem, né, Kel?
1: É isso aí! Hoje sai aquele mini projetor Bluetooth. Bora ler o recado da galera?
0: Bora!
1: Olha, o Daniel Gomes falou o seguinte: minha cena de filme de aventura foi muito boa.

0: tirar a alma, né?
1: Daniel, toma cuidado.
0: Meu Deus, deixa a sacola lá, velho.
1: Tem que ficar atrás da faixa amarela.
0: É, então. A não ser que seja uma sacola cheia de dinheiro, né?
1: Mas às vezes não, nada vale sua vida, tá? Dinheiro do mundo vale sua vida.
0: Verdade, verdade. Você falando em vida e morte, sabe o que eu lembrei? Que sabia que pessoas que morrem dormindo, quando acordam, não sabem que morreu.
1: Meu Deus.
0: Eu sei porque eu contei isso.
1: Olha, vamos ter um recado a Monique, vai.
0: Aquela piada que só você.
1: Mais ou menos isso.
0: Então, manda aí.
1: Ó, a Monique falou, gente, a minha cena de filme foi na festa de casamento. Na minha festa de casamento, o bolo de 4 andares começou a tombar para um lado, bem na hora das fotos. O meu primo se jogou no chão, igual jogador de vôlei, segurou o bolo com as duas mãos antes de cair no tapete.
0: Olha aí,
1: ele
0: mandou
1: foi o herói
0: bem,
1: da festa.
0: Herói da festa, marcou pra sempre, hein?
1: Tá vendo? Você quer exagerar 4 andares de bolo, minha filha? Pra quê?
0: Então, depende de se fosse o Gustavo Lima, teria que ser 8 andares.
1: Será que ele chamou tudo isso pro casamento dele?
0: Será?
1: Não lembro.
0: É, eu lembro que eu tava
1: assim, lá?
0: Eu tava. Ele me chamou.
1: Teve coxinha?
0: Eu que tava na bandeira.

0: 8:38.
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5: E o Conta Tudo continua. E agora a última fofoca do dia, Kel.
1: Eita, gente, olha só. Xuxa Meneghel resolveu falar aí sobre um dos boatos mais antigos de sua carreira. Eu duvido se acertar.
5: Boatos mais antigos?
1: É, se eu voltar o disquinho de trás pra frente, você lembra.
5: Que é a nave espacial. Ela... Ah, aquele ano! Verdade! Pior é que eu pensei nisso. E pensei também, sabe, em nave espacial, então que era de verdade.
1: Na verdade, ela resolveu falar sobre que ela... Um boato que todo mundo falava que ela tinha feito pacto com coisa ruim, gente.
5: Colocava... Era LP.
1: Era.
5: Aí você voltava assim, ó.
1: Mas não era só com a Xuxa, né? Todo LP você colocava de trás
5: todo
1: pra
5: mundo.
1: Frente.
5: Era todo mundo encapetado.
1: Então,
5: para, né?
1: Olha, sem papas na língua, a Xuxa disse que esse tipo de comentário ainda incomoda ela. E ela afirmou que sempre acreditou que a sua trajetória foi construída com muita dedicação e fé, tá? Ela aproveitou a conversa, né, pra falar sobre os momentos difíceis dos bastidores da fama. E segundo ela, ao longo dos anos, ela foi enganada por muitas pessoas de sua confiança e chegou até a assinar contrato sem entender completamente o conteúdo, né? Mesmo assim, ela garante que as experiências serviram de aprendizado e ajudaram ela a construir a sua história.
5: Não, a gente tem que admitir que ela é uma pessoa abençoada.
1: É verdade, gente.
5: Se deu bem, tinha talento e cresceu com isso.
1: Com
5: e
1: certeza.
5: Que Deus continue abençoando.
1: Verdade.
5: Mas todos os LPs que eu rodei ao contrário, tinha coisa com o capiroto. Não, e a voz era assim, ó. Vou falar disso não, Deus me livre.
1: Deus é mais.
5: Foi por isso que tiraram os LPs.
1: Tá vendo?
5: Agora é tudo digital. Ana Castela, solteiro forçado.

0: Eu tô sendo solteira forçada.
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1: E a gente curtiu Luan Santana, Clone.
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1: E chegamos ao momento que eu acho muito legal, muito brilhante na nossa programação. Os aniversariantes famosos do dia, Kel.
3: Olha só, e quem faz aniversário hoje, um dos maiores gênios da música popular brasileira e da literatura, Chico Buarque. Parabéns.
1: Parabéns.
3: Parabéns também para Daniel de Oliveira, um consagrado ator brasileiro, conhecido aí pela sua genial atuação como Cazuza no cinema. Eu amei esse filme, gente.
1: Também.
3: Foi ótimo. É, a atriz norte-americana, sucesso em Avatar, Guardiões da Galáxia, Zoe Saldanha, faz aniversário hoje também, parabéns. E a cantora e compositora Paula Abdul também faz aniversário hoje, parabéns.
1: Parabéns e parabéns pra você também. Sexta-feira fazendo aniversário, dá pra curtir até domingo à noite,
3: que
1: né?
3: Que delícia!
1: Olha aí, um ano cheio de muito sucesso, saúde e felicidade pra você, viu? Abraço, turma, que tá fazendo nível hoje, curta muito!

0: chegamos ao momento muito esperado durante a semana, né, Kel?
1: É isso aí, minha gente! Tá na hora de ir embora!
0: Mas, na verdade, vamos abrir o coração, mais esperado por nós. Fala assim, agora, ó, qual a melhor parte do trabalho que você gosta? Na hora que eu dou tchau.
1: Agora, o momento mais esperado do nosso ouvinte, ele chegou também. Ah,
0: chegou. E é um momento muito importante. Hoje sai um presentão aqui. É um mini projetor Bluetooth pra você fazer da sua casa aquele cinemão. Vai curtir. E o legal é que você tem bateria quando acaba a força.
1: É verdade.
0: Nossa, você viu? Já pensou nisso?
1: Né?
0: Olha que legal, hein?
1: Coisa boa demais. Todo mundo que mandou mensagem aqui no nosso tema da semana durante toda a semana tava concorrendo a esse presentão. O pessoal respondeu aqui a situação, o momento da vida que pareceu uma verdadeira cena de cinema. Tá saindo agora esse projetor, hein? Esse mini projetor saindo, Cido! Atenção! Vamos lá! Quem tá se dando bem foi ele, Thiago Castro!

0: pra mandar esse presente pra sua casa, tá certo?
1: Perfeito, perfeito.
0: Bom demais.
1: Eu tenho certeza que ele vai curtir muito, viu?
0: Não é?
1: Ah,
0: eu
1: sem dúvida
0: também
1: nenhuma.
0: Presente, é.
1: E falando em curtir, vamos curtir a nossa sexta?
0: Vamos, né, Cido? Um beijo
1: vamos,
0: gigante.
1: Né?
0: Não esquece que segunda estaremos de volta com um novo tema, mais conta tudo e mais diversão pra você.
1: Sem dúvida nenhuma.
0: Segunda estaremos de volta, né, Cido?
1: Eu tô aqui já mandando uma mensagem pro meu... pro Alfred, né?
0: O Alfred.
1: Todo mundo conhece que é o meu...
0: É o Alfred.
1: Meu
0: claro.
1: Assessor de assuntos aleatórios.
0: Já aqueceu a piscina?
1: Ah, sem dúvida. Ah, o quê? Porque você tá olhando minha conversa?
0: Ah, não.
1: Ah, por favor. Né, Kel? Beijo, turma!
0: Beijo!
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